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Olá, cá estamos para o 14º episódio do Reactive na Radar. Esta é a terceira temporada com os 90 como pano de fundo. O início com os australianos Baby Animals e Painless, lançado em outubro de 91. Este foi o terceiro single do seu álbum de estreia, auto-intitulado do mesmo ano. Painless chegou mesmo a entrar na tabela Billboard Album Rock Tracks de 92, após a sua atuação no Late Night com David Letterman. Os Baby Animals eram liderados por Susie DeMarchi, que antes da formação da banda editou um álbum solo pela EMI. A experiência não foi muito positiva desse trabalho e Suze regressou à Inglaterra, à sua terra natal, onde, juntamente com o baterista Frank Salenza, forma os Dee Dee and the Rockmen. No ano seguinte, com a adição de dois novos membros ao coletivo, o guitarrista Dave Leslie e o baixista Eddie Paris decidem formar os Baby Animals. Suze DeMarchi muda-se então para os Estados Unidos, onde veio ainda a casar com Nuno Bettencourt dos Extreme. Prosseguiu a sua carreira, desta vez a solo, com o álbum intitulado Tell Love, em 99. E estamos prontos para mais uma hora de reativações musicais. Para seguir o grande David Bowie, esta chama-se Jump, They Say. Sejam bem-vindos ao Reactive.

integra o 18º trabalho de David Bowie, Black Tie, White Noise, de 93. Jump They Say foi escrito pelo próprio Bowie e produzido por Nile Rodgers, o mesmo que fazia parte do Chic, responsável por sucessos como Le Freak e Good Times. Embora Bowie tenha optado por não fazer uma digressão para o álbum Black Tie White Noise, a canção foi apresentada na sua digressão Outside Tour entre 1995 e 96. O videoclipe que acompanha Jump They Say foi realizado por Mark Romanek e recebeu grande destaque na MTV na Europa. Mark, relembro que já tinha realizado videoclipes para Michael Jackson e mesmo Madonna. A letra de Jump They Say fala dos sentimentos de Bowie pelo seu meio-irmão esquizofrénico Terry Burns, que se suicidou em 85 quando se atirou para a frente de um comboio na estação ferroviária de Kelsen South após ter sido internado no Cane Hill Hospital. Tem sido visita constante nesta temporada do Reactive na Radar, talvez o tema mais reconhecido dos britânicos Blur. Já estamos com Girls and Boys.

foi lançado em março de 1994 pela Parlophone e Food Records como o single principal do terceiro álbum de estúdio dos Blur, Parklife, em 1994. Damon Albarn escreveu a letra da canção com os membros da banda Grant Coxon, Alex James e Dave Rowntree, enquanto Stephen Street a produziu. Alcançou a 5ª posição na UK Singles Chart. Girls and Boys foi o primeiro sucesso dos Blur a entrar no Top 5 e o single de maior sucesso da banda até Country House alcançar a 1ª posição logo no ano a seguir. Kevin Godley realizou o videoclipe que acompanha a música e mostrava a banda a tocar entre imagens documentais de pessoas em pacotes de férias do Club 1830. Girls and Boys foi nomeada single do ano pela NME e pela Melody Maker e foi indicada para melhor música no MTV Europe Music Awards desse ano. Segundo o próprio Damon Albarn, Girls and Boys foi inspirado enquanto estava de férias em Magaluf, em Espanha, com a sua então namorada Justin Frischmann, vocalista dos Elástica. Uma das bandas que mais rodou nas primeiras duas temporadas do Reativo foram os Echo and the Bunnymen, mudança de década e altura de conferir o trabalho do solo do seu líder Ian McCulloch. Candlelands, o destaque para Proud to

chama-se Cut Your Hair, pertence aos norte-americanos Pavement, faz parte do segundo álbum Crooked Rain. Foi escrita pelo compositor e vocalista principal dos Pavement, Stephen Malkmus. A música ataca de forma sarcástica a importância da imagem na indústria musical. Numa das estrofes, num dos versos, Malkmus recita sarcasticamente um anúncio fictício à procura de um músico para se juntar à banda. Aparência e talento são essenciais, sem cabelos compridos. Só mais chega, em maio de 2007, a revista New Musical Express colocou Cut Your Hair na 28ª posição da sua lista dos 50 melhores hinos indie de todos os tempos. Recordo que podem ouvir de novo o Reativo em repetição às terças, a partir das 8 da noite, e quando quiserem, em radar.fm. Já estamos com os Dandy Warhols, Every Day Should Be a Holiday.

Fashion Nugget é o segundo álbum de estúdio dos Cake, foi lançado em 1996. The Distance e I Will Survive viriam a ser os singles de maior sucesso deste trabalho, com o primeiro a alcançar a 22ª posição no Reino Unido e a 4ª posição na tabela Alternative Airplay dos Estados Unidos. O álbum foi gravado nos Paradise Studios, em Sacramento, na Califórnia. E, para quem não sabe, I Will Survive pertence à norte-americana Gloria Gaynor e foi lançado originalmente em outubro de 1978 como o segundo single do seu 6º álbum, Love Tracks, isto em 78. I Will Survive será sempre um clássico das discotecas. Mais atrás, a passagem de Every Day Should Be a Holiday, dos The Dandy Warhols, tema editado em 1997 como o primeiro single do seu 2º álbum de estúdio, The Dandy Warhols Come Down. A canção foi mesmo incluída no filme There Is Something About Mary, considerada uma das faixas de maior sucesso comercial e um clássico do repertório da banda. No Reactive seguimos agora rumo à Califórnia para seguir os Grant Lee Buffalo. Esta chama-se Fuzzy.

It's All Been Done pertence aos canadianos Bare Naked Ladies, tema editado como o segundo single do álbum de 1998, chamado Stunt. Provavelmente é um dos temas mais conhecidos da banda nos Estados Unidos, onde alcançou o topo da Billboard Hot 100. Para quem gosta de séries de caráter mais humorístico, o tema do genérico de Big Bang Theory pertence aos Bare Naked Ladies. Agora, no reativo, vamos até ao Jardim do Grunge, como tem sido o habitual. É uma tendência que se agrupou em torno da editora independência Sub Pop de Seattle, isto no final da década de 80. O grunge tornou-se bem-sucedido na primeira metade da década de 90, devido principalmente aos lançamentos de Facelift, dos Alice in Chains, de Nevermind, dos Nirvana e Ten, dos Pearl Jam. É precisamente com os Nirvana que abrimos as portas ao Jardim do Grunge de hoje. Aqui está o potente, o Smash It, Smells Like Teen Spirit.

Esta chama-se Creep, pertence aos norte-americanos Stone Temple Pilots, que aparece como a sétima faixa do álbum de estreia da banda Core, de 1992, e mais tarde lançado como terceiro e último single deste trabalho. Creep também aparece no álbum de grandes sucessos da banda, Thank You. Uma versão ao vivo com Aaron Lewis está incluída no lançamento de The Family Values 2001 Tour. Neste Jardim do Grunge de hoje, ainda a passagem de Smells Like Teen Spirit dos Nirvana. E a faixa de abertura e o single principal do segundo álbum da banda, Nevermind, de 1991. Este álbum vendeu mais de 13 milhões de cópias em todo o mundo. O sucesso de Smells Like Teen Spirit impulsionou Nevermind para o topo de várias tabelas de álbuns e é frequentemente marcado como ponto de viragem em que o grunge entrou definitivamente a dominar durante alguns anos a cena musical. Este é o Reativo na Radar, domingos, 11:30. Repete, como sabem, às terças, depois das 8 da noite. Já estamos com os australianos Powderfinger. Vamos ouvir Pick You Up.

Esta chama-se Fade Into You, pertence aos norte-americanos Mazzy Star, integra o seu segundo álbum de estúdio So Tonight That I Might See. A canção foi escrita por Hope Sandoval e pelo compositor David Roback, que também atuou como produtor. Fade Into You alcançou na altura a terceira posição na tabela Billboard Modern Rock Tracks nos Estados Unidos em 1994. De resto, era uma tabela que eu seguia atentamente a Modern Rock Tracks dos Estados Unidos. Estamos a fechar o 14º episódio do Reativo na Radar. Prometo voltar de hoje a 8 dias com mais uma hora de reativações musicais. Agora uma viagem pelos 90. A fechar, a voz dos Replacements, a solo com Mr. Rabbit, Paul Westerberg. Tchau, tchau, tenham um bom resto de dia e até para a semana.

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Bem-vindos ao Perdida na Música. Hoje começamos a viagem ainda de noite. Chegamos ao ano 2000. O milénio virou, os computadores não entraram em colapso, mas o mundo estava a mudar, devagar, em silêncio, nas entrelinhas. A música espelhava isso mesmo. Menos euforia, mais introspeção. Sons que vinham de cantos escondidos, de experiências cada vez mais híbridas e emocionais. Escutámos The Night, canção que dá nome ao último álbum dos Morphine. O trio Morphine nasceu em Cambridge no início dos anos 90 e sempre foi uma banda à parte, de formação invulgar. Mark Sandman no baixo de duas cordas, Dana Coley no saxofone barítono e Billy Conway na bateria. Não havia guitarras nem teclados, apenas espaço, densidade e atmosfera. A sua música foi muitas vezes descrita como low rock, uma categoria inventada por Sandman, meio a brincar, meio a sério. O álbum The Night, lançado em fevereiro de 2000, chegou postumamente. Mark Sandman morreu subitamente em julho de 1999, em palco, durante um concerto em Itália. Tinha 46 anos. A sua morte abalou profundamente a cena alternativa americana, mas deixou um disco que é, em muitos sentidos, o mais ambicioso da banda. Ao contrário dos registros anteriores, The Night expande o som dos Morphine, há cordas, piano, coros e uma paleta harmónica mais ampla, sem nunca perder, claro, o traço noir e a sensualidade que definiram a banda. É como se Sandman, pressentindo o fim, tivesse decidido arriscar tudo. A canção que ouvimos é sobre a noite, mas também sobre o limiar entre o sonho e o fim. E depois da noite, há uma luz. Ainda não é uma manhã clara, nem eufórica. É antes uma vibração, um pulso interior. É aqui que entra Erykah Badu. Escutamos Didn't I Know, que faz parte de Mama's Gun, segundo o álbum de estúdio de Badu. Foi gravado no mítico Electric Lady Studios, em Nova York, e é um disco que funde soul, jazz, hip-hop e espiritualidade com uma incrível naturalidade. Mama's Gun marca uma viragem na carreira da cantora, mais pessoal do que o seu aclamado álbum de estreia, em 97. Este segundo disco reflete também o contexto em que foi feito. A cena Neo Soul, que se desenvolvia em torno do coletivo Soulquarians, do qual Badu fazia parte, ao lado de nomes como D'Angelo, Questlove e Common. Erykah Badu, nascida no Texas, com formação em teatro e dança, começou por atuar em cafés e clubes antes de chamar a atenção da editora Motown. Tornou-se rapidamente num dos rostos mais visíveis do New Soul, mas nunca encaixou totalmente em rótulos. O seu trabalho mistura tradição e vanguarda, ancestralidade e experimentação com uma abordagem profundamente autoral. Vamos escutar.

Estamos ainda nos Estados Unidos, mas mudámos completamente de tom. Ouvimos Modest Mouse, banda vinda do estado de Washington, no noroeste americano, que em 2000 lançou The Moon and Antarctica, um dos álbuns mais aclamados do indie rock desta viragem de século. O álbum foi o primeiro dos Modest Mouse numa grande editora, a Epic Records, e marcou uma transição da sonoridade lo-fi dos trabalhos anteriores para uma produção mais cuidada. The Moon and Antarctica é frequentemente citado como um dos melhores discos indie da década, com letras que oscilam entre a filosofia, o absurdo e a observação do quotidiano. Gravity Rides Everything é a segunda canção do disco e uma das mais emblemáticas da banda. Chegou a ser usada numa campanha publicitária, o que causou algum desconforto entre fãs mais puristas. Mas o que fica é a força de uma canção que equilibra melodia e desencanto como uma naturalidade rara. E passamos para uma melancolia mais íntima, quase confessional. A nossa viagem leva-nos agora a Elliott Smith, cantor e compositor americano que em 2000 lançou o seu quinto álbum de estúdio, Figure Eight. Foi gravado em parte nos Abbey Road Studios, em Londres, e marca o auge da produção de Smith, hoje visto como uma peça central da sua discografia. Nascido em Nebraska e criado no Texas, Elliott Smith começou a sua carreira em Portland e ganhou notoriedade no final dos anos 90, sobretudo depois de ter sido nomeado para um Oscar com a canção Miss Misery. A sua morte em 2003 reforçou a imagem de culto que o rodeava. Vamos ficar com Son of Sam, que foi o primeiro single deste álbum. O título pode remeter ao conhecido assassino em série, mas a letra é ambígua, feita de imagens fragmentadas e referências subtis, mais próxima de um fluxo de consciência do que de uma narrativa linear. É uma canção sobre o acaso, sobre o desequilíbrio, sobre o que escapa ao controlo.

E mudamos de registro de forma abrupta, porque também isso fazia parte do ano 2000. Depois da contentação e da melancolia de Elliot Smith, entramos no universo caótico, provocador e profundamente polarizador de Eminem. Vamos escutar Kill You, a faixa de abertura de The Marshall Mathers LP, segundo álbum oficial de Eminem. Vendeu mais de 1.7 milhões de cópias só na primeira semana nos Estados Unidos e tornou-se um dos álbuns de hip-hop mais populares e controversos de sempre. Apresenta Eminem no auge da sua capacidade lírica, rimas afiadas, velocidade impressionante e um talento quase teatral para assumir personagens. Mas também é um álbum marcado por uma agressividade extrema, linguagem violenta e temas altamente provocadores. Kill You é exemplo disso, uma faixa que testa os limites da liberdade artística, misturando sátira, ficção e raiva real num retrato distorcido e muitas vezes perturbador da cultura americana. A crítica foi feroz, mas o impacto cultural foi imediato e, para muitos, The Marshall Mathers LP é tanto um documento do seu tempo como um espelho desconfortável da sociedade que o consumia em massa. Kill You não é fácil de ouvir, nem pretende sê-lo, mas em 2000 era impossível ignorar Eminem, e esta canção deixou bem claro o porquê.

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2: Viajamos agora até ao Hemisfério Sul, onde a pop se desfaz em fragmentos, memórias e dança. Chegamos à Austrália com os The Avalanches e o seu extraordinário álbum de estreia, Since I Left You. Lançado no final de 2000, este disco tornou-se imediatamente uma referência na música eletrónica e também uma espécie de milagre técnico, construído a partir de mais de 3.500 samples recolhidos de discos antigos, filmes, programas de televisão, vozes e sons perdidos no tempo. Tudo isto foi reorganizado e colado à mão com uma fluidez impressionante. Nada aqui soa forçado. O que poderia ser um exercício cerebral tornou-se num dos álbuns mais sensoriais, calorosos e acessíveis do início do milénio. Os Avalanches, oriundos de Melbourne, demoraram anos a montar este puzzle musical num processo quase artesanal. O resultado é um disco que parece uma rádio sintonizada num mundo paralelo, onde tudo é familiar, mas ligeiramente deslocado. Um elogio à cultura do sample, mas também uma meditação sobre o tempo e a memória. Escutamos Since I Left You, uma pausa perfeita antes de continuarmos viagem.

da Austrália ao Japão, mantemos o espírito leve. Acabámos de escutar os Advantage Lucy, banda japonesa formada em Tóquio nos anos 90 e conhecida por um som profundamente melódico, delicado e positivo que mistura indie pop britânico, shoegaze e J-pop numa fórmula muito própria. A canção Fizz Pop faz parte do EP Anzu no Kizetsu, que significa Temporada do Alperce. A influência de bandas como The Smith, Belle and Sebastian ou The Pastels é audível, mas há algo de muito japonês na forma como a canção respira. Os Advantage Lucy nunca tiveram grande visibilidade fora do Japão, mas tornaram-se numa banda de culto entre fãs de indie pop à escala global. Fizz Pop é uma espécie de celebração da simplicidade, daqueles dias em que tudo parece funcionar por instante. E depois da leveza solar dos Advantage Lucy, abrimos uma nova porta. E desta vez, talvez não seja óbvia, nem imediata. Viajamos até ao Mali, no coração da África Ocidental. Uma geografia pouco habitual neste programa, mas absolutamente indispensável se quisermos pensar o ano 2000 como um momento de expansão de horizontes, de escuta mais aberta, de novas relações com o mundo. Vamos escutar Rokia Traoré, cantora, compositora e multi-instrumentista nascida em Kolokani e uma das figuras mais inovadoras da música africana contemporânea. Ao contrário de muitos artistas malianos da sua geração, Rokia não seguiu o modelo tradicional das grandes orquestras, a da música de raiz griot. Estudou em Bruxelas, viajou por vários continentes e construiu uma linguagem própria, assente na tradição, mas marcada por escolhas muito pessoais, no timbre, nos arranjos e na forma de contar. A canção chama-se Sakobeke e faz parte do seu segundo álbum, Juanita. Foi gravado entre o Mali e a Europa, com produção de Ali Farka Touré e participação de músicos de diversas proveniências. As canções são maioritariamente cantadas em Bambara e exploram temas como a dignidade, a memória, a justiça e o papel da mulher na sociedade maliana. Vamos escutar.

Do Mali ao Reino Unido, a mudança parece radical, mas há algo que permanece: a inquietação. E poucas bandas souberam traduzi-la de forma tão criativa como os Radiohead. Em 2000 lançaram o muito aguardado Key Day e confundiram meio mundo. Em vez de repetir a fórmula de OK Computer, a banda optou por romper com quase tudo. Abandonaram as guitarras como centro do som, mergulharam na eletrónica, no jazz, na música ambiente e na desconstrução pop. Key Day, na altura, dividiu profundamente o público. Hoje é considerado um dos álbuns mais influentes da viragem do século. Vamos ouvir Morning Bell, que é, na verdade, uma das poucas canções do disco que ainda conserva uma estrutura mais tradicional, mas tudo nela soa distorcido e deslocado. A batida é irregular, o piano repete um movimento obsessivo e a voz de Tom York paira impessoal entre o sonho e o delírio. As letras, como em grande parte de Key Day, são fragmentárias. Há referências a separações, a rituais domésticos transformados em gestos absurdos, a fantasmas que circulam entre a vida e o sono. Morning Bell soa uma manhã em que nada está no lugar, uma canção que anuncia o século XXI.

Depois do despertar de Morning Bell, ficámos com a voz de Thom Yorke ainda no ouvido, mas agora deslocada para outro território. Escutámos This Mess We're In, o inesperado dueto entre Yorke e PJ Harvey, incluído no álbum Stories from the City, Stories from the Sea. Se em Key Day Thom Yorke parecia cantar a partir de um lugar abstrato, distante, quase digital, aqui ouvimos-lo de perto. É ele quem assume o papel principal nesta canção e PJ Harvey entra mais tarde em segundo plano. Stories from the City, Stories from the Sea marcou um momento de viragem na carreira de Polly Jean Harvey. Depois de discos mais ásperos e experimentais, este trabalho apresenta-se mais melódico, acessível, mas sem perder a profundidade. Foi inspirado por uma estadia prolongada em Nova York e vive da tensão entre a cidade exterior e os tumultos interiores. This Mess We're In é uma canção sobre um encontro a meio de uma cidade estranha. Em 2000, estas duas vozes cruzaram-se neste instante raro e o resultado é um dos momentos mais belos do ano. E para fechar o nosso percurso pelo Reino Unido, ficamos com Coldplay, com Don't Panic, canção de abertura do álbum de estreia da banda, Parachutes. Este foi o disco que apresentou Chris Martin e companhia ao mundo, numa altura em que a pop britânica procurava novos caminhos, entre os restos do Britpop e a crescente influência da eletrónica. Parachutes trouxe uma abordagem mais suave, emocional e melódica, com canções construídas à volta da voz e do piano, de atmosferas simples e de letras que falavam de isolamento, esperança e desejo de conexão. Don't Panic é uma canção curta, direta, mas com uma melodia luminosa. A frase We live in a beautiful world repete-se como se quisesse convencer. O sucesso de Parachutes foi imediato, impulsionado por singles como Yellow e Trouble, e marcou o início de uma das bandas britânicas mais influentes das duas décadas seguintes. Mas neste momento inaugural, Coldplay ainda soava pequeno, introspectivo, quase caseiro. E talvez por isso, tão próximo.

regressamos a casa depois de atravessar continentes, línguas, categorias musicais e paisagens sonoras. Terminamos este percurso pelo ano 2000 com uma canção portuguesa, uma canção delicada. Vamos escutar Clã com O Sopro do Coração. A canção faz parte de Lustro, o segundo álbum da banda portuense, um disco que afirmou os Clã como uma das formações mais criativas da pop nacional, tanto pela sonoridade como pela escolha dos colaboradores. O Sopro do Coração tem letra de Arnaldo Antunes, a voz é de Manuela Azevedo. E fechamos assim o programa neste ano 2000. Eu sou a Maria e para a semana volto com mais música, mais histórias e mais ligações inesperadas. Até lá, fiquem bem e mantenham-se, como sempre, perdidos na música.

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6: Bem-vindos ao 4 Bits de Conversa, o podcast gaming da equipa do site de videojogos Salão de Jogos, hoje representados pelo Rui Gonçalves, o Hélio Salsinha e por mim, Pedro Moreira Dias, e ainda o nosso barbeiro de Passo de Arcos e reconhecido streamer, King Wiseman. Sejam todos bem-vindos.
7: Ora viva.
6: Continuamos a nossa saga de verão dos showcases e hoje com destaque para o Xbox Game Showcase 2026 com um direct dedicado ao novo Gears of War E-Day. Para todos aqueles que acompanharam o showcase digitalmente, foi um verdadeiro statement por parte da Xbox, sob a liderança de Asha Sharma e Matt Booty, com uma mensagem clara: voltar à Xbox original. Quer seja através de uma edição especial da Xbox Series X, comemorativa dos 25 anos em verde translúcido, quer seja pela escolha do alinhamento focado nas franquias exclusivas que construíram, quer seja pelo regresso, ou melhor dizendo, o retrocesso na política de jogar em qualquer plataforma para jogar apenas na plataforma Xbox. Mais do que jogos a serem apresentados, foi uma manobra de marketing digital, mas também pessoal, com o envolvimento pessoal da própria Asha Sharma e Matt Booty no Summer Game Fest Play Days, junto dos fãs e developers da Xbox, mas também no visionamento do showcase, onde os sortudos que lá estiveram vão receber a tal Xbox Series X comemorativa dos 25 anos da marca. Asha a dar uma de Oprah e a dar tudo no rol de jogos apresentados.
8: Mas é só os que tinham o fã de o Badge Fan.
6: Os outros não. Sim,
8: pois é, só a malta da frente, os de cá atrás não.
6: Mas mesmo assim não foram poucos.
8: Não são poucos.
7: Mas como foi aquela. Não deu aquela do olhem debaixo do banco e vão ver que cada um de vocês recebe. É isso aqui.
6: Mas também meter o plástico translúcido numa consola antiga é fácil, portanto não ficou assim tão caro.
9: Principalmente quando a parte de trás não é translúcida, não é só a mesma parte que fica à frente. Por isso
6: então é para recuperar, que é para não se perder. Em termos de novidades em primeira mão em relação aos jogos, obviamente, tivemos um novo capítulo para várias franquias, começando por Senua, passando por Minecraft Dungeons, Persona, Metro ou Wulong e terminando em Gears of War. Tivemos ainda as expansões de Doom, Dark Ages ou Age of Empires 4, o novo Spyro, o novo Plague Tale ou o novo Bad Magpie. E depois, mais um vislumbre de State of Decay 3, que ainda está em desenvolvimento, do Clockwork Revolution, que tornou-se assim mais um exclusivo Xbox, ou do Valor Mortis, e ainda o adiamento do Fable. Muita coisa para desbravar. Vamos lá já fazer um deep dive em relação a este showcase. Vamos começar com o nosso Gonçalo, o homem da Xbox, que em relação a este showcase, mais do que se calhar olhar já para os jogos em si, para a apresentação e aquilo que é este statement que a Xbox acabou por fazer neste Summer Game Fest, onde também teve o seu evento digital e o seu showcase.
7: Olha, o statement em si é um bocado difícil de perceber, até porque isto, as coisas vão mudando e na Xbox aparentemente mudam a cada 3 meses aproximadamente, por isso é muito difícil dizer o que este statement é, tendo em conta que daqui a 3 meses ele provavelmente já pode ser uma outra coisa completamente diferente. Existe de facto essa ideia de trazer exclusivos para a consola, e isso é claro, porque com o Gears, com o E-Day e principalmente também com o Clockwork Revolution, que não se esperava que fosse um... Acho que o Gear ser um exclusivo, quer dizer, o Gears é de facto um exclusivo, não é? Quando se fala em Gears, fala-se e pensa-se em Xbox mais do que qualquer outra coisa.
9: O Halo também, não é? Com essa língua, a verdade é que...
7: O Halo também, sim, mas lá está. Mas eu acho que, por exemplo, o Halo, a continuar assim, isto será o primeiro e único Halo a chegar à PlayStation, provavelmente. Se a ideia continuar a ser esta, eu acho que, por exemplo, quando sair um novo Halo, um novo, ou seja, nós este Halo estamos a falar de um remake, uhum, não é? Quando chegar um Halo novo, eu duvido que esse Halo saia para PlayStation, principalmente depois destas políticas que agora parece que a Xbox quer ter. Gostei, de certo modo, isso deixou-me... Pá, acho que é um bocado também nostalgia a falar por mim, mas acaba... É impossível distanciar-me dessa nostalgia. Gostei de ver aquilo que para mim é a Santíssima Trindade da Xbox, não é? Porque arranca o showcase com Gears, Fable e Halo. O Halo, para mim, vou ser sincero, é e sempre foi o exclusivo da Xbox, que destes três sempre foi aquele que eu menos joguei e que eu menos me identifiquei, ao contrário, provavelmente, de 90% dos jogadores da Xbox, que o Halo é o principal exclusivo da Xbox para eles. Para mim, o Halo sempre foi um jogo que, embora eu gostasse de jogar, e joguei praticamente todos, não é aquele jogo que me faria comprar uma Xbox. O Gears, no entanto, é completamente diferente. O Gears, para mim, é, sem dúvida nenhuma, o exclusivo da Xbox que eu mais gosto. O Fable, muito especial, mas o Gears será, para mim, sempre o meu jogo dentro da Xbox e provavelmente um dos jogos da minha vida, pá, tirando talvez Red Dead, World of Warcraft, está lá para cima para um desses jogos que me marcou imenso. E ver o Gears a chegar aqui com tanta coisa... Pá, e ver um Gears Next Gen, só isso para mim já faz a conferência, de certo modo. No modo geral, existe este statement, existe esta ideia. Eu não dou muito valor a isso, por aquilo que disse, por as coisas mudarem muito rapidamente, e amanhã isto já é outra coisa, e se calhar o Gears até sai na PlayStation daqui a um ano, quem sabe, não faço ideia. Mas é bom ver pelo menos estes jogos e estes nomes grandes a chegar. Eu acho que, como conferência, não foi uma coisa do outro mundo. Acho que tem aqui alguns jogos interessantes, nós vamos falar um bocadinho mais à frente. Há muitos jogos que eu quero jogar aqui, atenção, mas não acho que tenha sido uma conferência propriamente do outro mundo. Muita coisa que nós vimos aqui, principalmente esta Santíssima Trindade que eu falei, tudo isto já estava anunciado e já estava visto de alguma maneira. O Gears não tínhamos visto com esta profundidade, mas o Halo, tudo aquilo que vimos ali, já sabíamos praticamente que vinha. O Fable continua a mostrar muita coisa, ainda esta semana mostrou uma gameplay demo, pá, que é altamente impressionante e que tem imensa coisa que me deixa ainda mais curioso.
9: Eles,
7: para jogar o jogo,
9: mostraram dos três, Gonçalinho, mostraram do 15 minutos de Halo e
7: mas
9: 15
7: a do,
9: minutos
7: acho que a do Fable até acho que era mais, não me engano, acho que era tipo 20 minutos
8: maior,
7: uma coisa assim, e é um vídeo grande e é impressionante ver de facto o Fable. Pá, lá está, eu acho que o Halo é muito dentro dos moldes daquilo que nós já sabíamos que iria ser. Mas, no entanto, acho que existem aqui jogos bons, acho que existe aqui novos IPs também, uma mistura um bocadinho dos clássicos com coisas novas. E acho que, como conferência, tem muita coisa que eu quero jogar, embora não seja a conferência do ano, na minha opinião. O statement eu não lhe dou muita importância, mais uma vez, porque isto hoje em dia já não sei o que é que este statement significará daqui a um ano.
6: O Rui e Hélio, eu tenho a mesma perspectiva em relação... Falamos primeiro do showcase no geral, depois vamos já aos jogos. Se tiveram a mesma perspectiva também de que o statement é pouco, ou foi efetivamente uma tentativa de pegar neste showcase para também fazer um posicionamento para os próximos tempos?
9: Olha, para mim isto na Xbox é brincadeira.
8: Brincadeira!
9: Quando acordas com os pés de fora, já não temos exclusivos. Quando acordas com os pés para dentro, agora vamos ter exclusivos. Acho que a Xbox só tem mostrado que anda completamente perdida, e eu já digo isto há muito tempo. Tal como o Gonçalo disse, não achei que o showcase fosse nada assim do outro mundo. É verdade que mostraram as suas principais IPs, mas tirando o Gears, acho que as outras já tínhamos visto bastante coisas. O Fable, ainda assim, não acho que tenham mostrado mesmo aquilo que os jogadores querem, pelo menos na conferência. Depois no gameplay aí já foi diferente, mas isso já não pertenceu à conferência. Epá, e depois acho que, sinceramente, eles vão lançar jogos, Eu acho que a Microsoft continua com um grande problema. Os jogos que eles lançam, que não são estes três IPs, e que eles fazem um hype gigante, pá, são jogos... Não é isso que os jogadores querem. Eles ainda não perceberam que, provavelmente, que precisam de olhar, se calhar, para a marca concorrente e perceber o que é que os jogadores querem. Enquanto eles não fizeram algo muito parecido com aquilo, aqueles single players em terceira pessoa, com uma história muito boa, não vai lá. Eu, sinceramente, eu vi aquilo e eu olhava para os jogos deles, sem ser o Halo e o Fable e o Gears, pensei, não me interessa jogar nada disto, meu, não me diz nada, zero, diz-me bola. Prefiro jogar um jogo que já joguei do que aquilo que eles mostraram. E depois isto vai fazer com que, claro, os estúdios fechem. Claro, obviamente que fecham, porque não rendem, porque fazem jogos que não valem conta. Podem ser metidos para um nicho de jogadores mínimos, mas eles não têm ali um jogo que digas assim. Tirando aqueles, dizes assim, epá, este é aquele jogo que eu vou querer jogar como tudo. Não tens. Não tens. E eu acho que é isso.
7: Eu acho que o facto de tu não gostaste de First Person já elimina uma, pá, 50% a 60% dos jogos.
9: Exatamente,
7: que nós
9: mas
7: vimos,
9: repara,
7: ali,
9: não é? Estás a dizer tudo, Gonçalo. Que
7: não é,
9: tipo,
7: o meu caso.
9: Não, obviamente, mas o que tu estás a dizer é, tal como eu, existem muitos jogadores como eu. E o que significa, claro, que só aí já estão a matar 50% do pessoal. Porque quem gosta de First Persons gosta também de Third Persons, não é? Tanto
7: que dizer,
9: mais ou menos sim, eles perceberam isso, que o Halo agora vai ter isso, uhum, não é? Senão eles não tinham perdido tempo a pôr um Halo em third person. Agora, enquanto eles continuarem nesta ideia de vamos fazer first persons e shooters first persons e, epá, esqueçam, não, nunca vão chegar a lado nenhum e vão ser sempre ali a terceira companhia e se não descerem mais. Pois lá está, os estúdios fecham e coisa e tal, mas pronto. Por isso, para mim, não. Este showcase da Xbox, em tudo o que se viu destes quatro showcases, que houve o Summer Game Fest, da State of Play, o Nintendo Direct, da Xbox é o último, mas assim, bem longe. Não, nem sequer houve um guarda-redes de Cabo Verde para o chafar.
6: Para ti também, Hélio?
8: Eu por acaso até gostei do evento em si. Eu acho que eles fazem sempre, preparam bem estes eventos de verão. É certo que no início apareceu ali a Santíssima Trindade, como diz o Gonçalo, mas mesmo ao longo do evento eu gostei das coisas que foram aparecendo. Não teve aquela novidade de outros anos, de jogos novos a aparecerem. Teve praticamente todo o cartaz, foi de coisas que já conhecíamos, sim, mas ora com data de lançamento, ora com mais gameplay, etc. Acho que eles não quiseram arriscar muito em coisas que ainda não tinham mostrado, porque depois essas coisas podiam não vir a acontecer, porque entretanto os estúdios podem fechar. Aliás, do que vimos ali, há coisas que, se calhar, que eu vou falar aqui hoje, que não sei se os jogos vão ver a luz do dia, ao dia de hoje, porque há aí umas guerras internas de querer fechar estúdios e depois não se sabe muito bem o que é que vai acontecer aos jogos que ainda não foram lançados e que, apesar de estarem perto do seu lançamento, pode acontecer aqui uma reviravolta.
9: Perfect Dark? Estás a falar do Perfect Dark?
8: Não, até estava a falar do Senua.
6: Do Senua.
8: Já, quando falar
9: do... Exato. Eu sei, é uma piada. Porque esse foi mostrado e cancelado, não é?
8: Sim.
7: Até podes escolher qual é que gostas mais, não é?
8: Foi por isso é que eu acho que eles não quiseram arriscar tanto em dar novidade aos jogadores. Mas eu gostei do ritmo da conferência, acho que houve jogos bons, houve jogos que me apeteceram jogar. Agora, também é o que o Rui diz um bocado, que é, provavelmente, eu já digo isto há muito tempo, a Xbox tem muito, muito, muito jogo first person shooter, muito jogo, é tudo muito igual, tudo muito parecido. E acho que também faz falta mais third persons, mas lá está, quando mostram depois jogos third person, o Senua, o Hellblade, etc., eram third person, mas vivem aqui momentos que se calhar não resultaram. O Wi-Fi Rush também era um jogo assim fixe, também eles dizem que não resultou, né? E depois fecharam o estúdio. Ou seja, parece que tudo o que fazem também de tentativa de mudar um bocado, depois acaba por sair o tiro pela culatra.
9: Vamos ser sinceros, Hélio, vamos lá ser sinceros. Ok, são third persons, mas qual desses jogos tem uma história que tu digas assim, senhor, isso agarra-me? O Senua então é... Não brinquemos.
8: A ti não te agarra, mas a mim agarrou muito. Eu adorei a história do Hellblade. E pronto, pá, não, acho que ainda estão aqui à procura daquilo que é bom ou mau. O que é que eu não gostei ou o que é que eu não fazia se eu fosse a achachar-me numa conferência Xbox? Era quando anunciasse os jogos. Eles já dizem que o jogo ou está no Game Pass ou não está, etc. Mas pá, quando mostram um jogo e metem ali os símbolos da PlayStation 5, eles estão a querer dizer o quê? Eles estão a ser o quê naquele preciso momento? Estão a ser a publisher, não é? Não estão a ser a Xbox que quer exclusivos na casa deles.
9: Porque se mas eles, a Xbox quer é vender.
8: Então, pois, mas então não é. Não,
6: se não quer tem vender, não fazia exclusivos.
8: Um rumo certo, exato, exato. Não tem aqui um rumo bem definido, acho eu. Quando aparece o Resonance num trailer fantástico, com gameplay, com etc., e depois no final aparece PlayStation 5, a pessoa de PlayStation, que até pode estar a ver aquilo, pensa: olha, sim senhora. Porque hoje em dia o jogador sabe que o jogo normalmente está na PlayStation. Não sabe se está na Xbox ou não. Acho eu. Até essa perspectiva que eu tenho, pelo menos do pessoal que joga mais à minha volta, que não sabe bem sequer o que é que a Xbox tem. Ora, se eles na própria apresentação mostram que, mas se tiverem uma Nintendo também está-se bem, que isto também sai na Nintendo, não precisam comprar uma Xbox. É um bocado esquisito ver isso ali na... Não quero dizer que o jogo não saia, claro que sai e está tudo bem com isso e ainda bem. O problema é eles na própria casa, no seu próprio showcase, mostrarem o logo da PS5 e da Nintendo. Imagina isso numa Nintendo, na Nintendo Direct ou no State of Play. É impensável. Não sei a tua opinião, Pedro.
6: O que é que eu acho, né? Que é o marido da Asha. Olha, em relação ao showcase, vou ser muito breve, vocês já disseram praticamente tudo. Eu achei a ideia interessante, não sei se depois a longo prazo terá o efeito desejado. Claramente percebeu-se que houve uma tentativa de que este showcase demarcasse um novo posicionamento que pode variar daqui a uns meses, ou pode variar já na Gamescom também, para a própria Xbox, no sentido de tentar trazer aquela nostalgia e aquele revivalismo, até mesmo com a consola que foi apresentada, de dizer isto é que define a Xbox. O Halo, o Gears, o Doom Dark Ages, o destaque para o Persona 4 Revival, Persona 6. Toda essa ideia foi tentativa de, pela cadência, pelo slot de cada um dos jogos, dar essa perspectiva. E por aquilo que fui vendo em relação às redes sociais, houve muita gente que comprou isso fácil. Especialmente mais a malta do outro lado do Atlântico do que propriamente deste, mas pareceu-me que comprou muito a ideia do que, ok, isto é que é Xbox, exclusivos, e até mesmo quando a Asha faz aquele keynote já a final, depois da apresentação em que vira a ópera e dá Xbox Series X a toda a gente, ela própria dizia, então, e estes exclusivos? Era essa a perspectiva da Xbox e de fazer isso. Agora, para são os sinais contrários que nós ficamos muito, muito, às vezes, perplexos em relação, então, mas para onde é que vocês querem ir se já fizeram isto? E a ideia passa muito por isso, que é, ok, temos estes exclusivos, mas vocês estavam a dizer que queriam que se chegassem em todo lado. Ah, mas tem o Xbox Play Anywhere. Ok, mas isso não é em todo lado, em toda a plataforma. Ah, mas... mas vocês podem jogar onde quiser. Portanto, os sinais contrários em relação a tudo que a Xbox tem feito nos últimos tempos têm dado a volta e geralmente têm prejudicado. E, portanto... Apesar de eu achar que a nível de apresentação foi interessante na tentativa de dar um posicionamento, o problema é que os sinais contrários já foram dados ao longo de tanto tempo que já é difícil acreditar em seja o que for. E eu acho que essa é a particularidade. Depois, em relação ao rol de jogos do catálogo que foram apresentados, concordo a 100% convosco, que é, há aqui coisas interessantes, sim, mas coisas que todos nós já sabíamos e que já vimos, e pouca novidade e pouco wow factor em relação àquilo que foi apresentado. Eu acho que talvez o maior wow factor, goste-se mais ou menos do Gears, é mesmo a capacidade da Coalition de fazer um jogo e daquilo que é capaz de apresentar, e eu acho que isso acaba por ser o maior wow factor em termos de proposta e qualidade gráfica e etc. E acho que é um bocadinho por aí. o que este showcase acabou por trazer e acabou por apresentar. Mas vamos então desbravar alguns dos títulos daqueles que mais nos impressionaram deste showcase. Gonçalo, regresso a ti, se calhar, provavelmente até mesmo para falar deste Gears.
7: Sim, olha, pode ser, acho que podemos começar por aí, já que a conferência começou e acabou com o Gears, acho que podemos começar por aí. É assim, aquilo que eu queria do Gears of War e esta ideia de uma prequela, desde que foi anunciado, para mim era o caminho certo e era exatamente aquilo que fazia sentido. Eu acho que o Gears continuar para a frente, aquilo que iria fazer iria dar mais problemas a longo prazo do que iria beneficiar tanto o mundo como o jogo. Nós vemos já, por exemplo, no Gear 5, está bem que a história acaba ali com uma possibilidade para mais jogos, mas nós vemos o Marcus já ser quase uma personagem secundária dentro deste universo e de certo modo a perder ali um bocadinho daquilo que é a sua essência e daquilo que é a essência destas personagens. Se eu acho que no God of War, por exemplo, é muito importante o Kratos ser a personagem principal, eu acho que é importante o Marcus ser o foco do Gears. Pelo menos esta relação e esta parte, esta da história entre o Marcus e o Dom, a maneira como esta irmandade e esta squad se vai crescendo, e principalmente a relação entre eles os dois, que é um dos pontos principais desde o primeiro jogo, eu acho que isto só se consegue, este enredo e esta magia só se consegue mesmo de facto com estas personagens. Andar para trás era claramente o caminho certo, e depois de ver aquilo que eles anunciaram e mostraram aqui, e mesmo um pouco da história, eu acho, aliás, não tenho dúvidas nenhumas que isto é mesmo o caminho certo e que é a melhor coisa que poderia acontecer ao Gears. Primeiro porque ao andar para trás ganhamos tempo, temos uma fase, o jogo vai falar do início da invasão dos Locust e vai retratar essa parte que nós ainda não tínhamos visto até aqui, vai-nos mostrar também a maneira como a relação deles evoluiu, a maneira como eles, o Marcus se torna o Marcus, não é? E a maneira como eles se tornam de facto aquelas lendas que nós vemos desde do primeiro jogo. E eu acho que isso é, sem dúvida nenhuma, já um ponto de arranque incrível. Por isso é que eu digo, quando foi o anúncio, eu já estava entusiasmado, mas depois de ver aquilo que vimos aqui, epá, é absolutamente incrível. Tanto graficamente, temos o jogo com um aspecto incrível, graficamente de longe o melhor Gears que nós alguma vez vimos, não só a nível de expressões faciais e tudo mais, mas a quantidade de detalhe que nós temos espalhados pelos mapas. Epá, é absolutamente incrível, porque vemos, principalmente quando vemos aqueles minutos de gameplay, vemos que existe imensa coisa a acontecer. Primeiro, o mapa é denso, ou seja, a cidade parece densa, parece ter muita coisa, muitos prédios, muitas montras, muita informação, coisa que no outro parecia que tudo estava abandonado, não é? Nos outros guias parece que tu andas numa zona onde já não existe nada, as pessoas já saíram, já tudo está destruído, os locusts já passaram e já tomaram aquela zona. Aqui nós vemos que existe um bocadinho esta parte das pessoas ainda estarem na cidade, a cidade ainda tem vida, mas de facto é uma cidade com vida a ser completamente invadida e destruída. A parte da destruição também, pá, é absolutamente incrível, vemos edifícios a cair e tudo mais, pá, com uma qualidade excepcional. Eu acho que o jogo apresenta exatamente aquilo que os jogadores de Gears queriam. A gameplay é Classic Gears, o gunplay é Classic Gears, quando vemos a caçadeira a ser usada sem mira, sei lá, tens imensos detalhes, a chainsaw, pá, tens imensa coisa, lancer, tudo o que tu vês ali transpira Gears, a estética do Gears está lá toda. Adorei ver que algumas coisas foram melhoradas, nomeadamente a movimentação, e isso acho que era um ponto muito importante. O Gears sempre foi um jogo muito de pé no chão, a todos os níveis, porque era um jogo em que as personagens pareciam que tinham um peso que quase nem se conseguiam levantar do chão, e eu acho que neste Gears temos um bocadinho mais de mobilidade, e ver essa mobilidade vai ser muito interessante. Ver a personagem a saltar, ver os slides, vai ser uma coisa incrível, principalmente como componente multiplayer, tu conseguires fazer slide para contrariar o cover dos teus inimigos, por exemplo, conseguires parar durante o slide, tudo isto, eu acho que existe de facto um melhoramento do Gears e que tem potencial para ser o melhor Gears que nós já vimos a todos os níveis. Por termos as personagens clássicas, por termos uma história que anda para trás e que vai pegar nisto que é o core do Gears, por termos uns gráficos absolutamente incríveis. Vamos ter modos multiplayer que ainda não tínhamos até aqui, por exemplo, o modo de Horde para 12 jogadores, pá, que eu acho que vai ser uma coisa completamente fascinante de jogar para quem gosta de jogar o modo Horde, que era dos modos que eu mais joguei no Gears 2 também, e que aqui recebe uma nova vida e acho que vai ter novos objetivos. Estamos a falar de várias squads juntas no mesmo espaço, um boss final que vais ter que combater, por aquilo que percebemos ali no trailer. Por isso, eu acho que aquilo que eles estão a fazer com o Gears, já para não falar, claro, do modo multiplayer que irá chegar e no qual eu irei jogar também muitas horas, porque é uma das partes que eu gosto muito do Gears também, é o PVP. Eu acho que temos aqui um Gears para chegar, para ficar e para lançar aquilo que poderá ser o futuro até do Gears of War, andando um bocadinho para trás para depois podermos andar para a frente e explorar e mostrar ainda mais, agarrando daquilo que é a essência e o core do Gears. Porque quando nós vemos estes trailers, embora estejamos a ver uma nova versão, a verdade é que é impossível olhar para aquilo e não dizer isto é clássico Gears of War. Qualquer fã de Gears, qualquer pessoa que jogou Gears e gosta de Gears, vê estes trailers e pensa, eu quero muito, muito, muito jogar isto. Por isso acho que é um ótimo arranque. Chega dia 6 de outubro, eu tinha dito que chegaria no final de setembro. 6 de outubro é pertíssimo do final de setembro, é o início de outubro. É uma ótima altura e, pá, mal posso esperar. Estamos a falar de 3 meses daqui e eu estou completamente no hype. É daqueles jogos que é para jogar no dia e é para jogar muitas horas depois do primeiro dia, certamente.
6: Não terá sido por acaso que foi escolhido para ser exclusivo e para carregar, diria eu, a Xbox às costas, não é? Eu acho que é talvez o título mais imponente em termos de capacidade gráfica e de demonstração da consola que se calhar a Xbox acaba por receber, não é?
7: Há uma coisa interessante também, que é com o GTA sair no final do ano apenas para consolas, pode haver a possibilidade de pessoal a querer comprar consolas, e com o Gears a sair no dia 6 de outubro, pode ser um fator de decisão. Não sei se será ou não, muito provavelmente não, mas para quem se calhar jogou Gears há uns tempos e verá o Gears a chegar aqui, eu, se não tivesse uma Xbox, com este final do ano a chegar, provavelmente compraria uma com Gears e GTA, mas lá está, eu sou suspeito, porque isto são jogos da minha vida e é difícil desligar a nostalgia disto tudo, não é?
6: Rui, não sei se vais para um jogo da tua vida ou nem por isso.
3: Vou para um jogo que eu gosto.
6: Fez parte muito da tua vida.
3: Sim, que eu gosto muito. E que anda há não sei quantos anos à espera que ele chegue. E dizem que agora é em 2027 e mesmo assim eu não acredito. E vou falar do State of Decay 3. Eu sei que o trailer não mostrou grande coisa, mostrou-nos gameplay. Tudo o que vimos ali foi gameplay, pelo menos. Embora eles tenham dito que há ali câmaras, isto é, certas maneiras que não estão no jogo, mas foram eles que, para o trailer ficar mais agradável, ajustaram a câmara para fazer aquelas filmagens, entre aspas.
7: Mais cinemático.
3: Exatamente, ficar mais cinemático, mas tudo o que está ali é gameplay. O que já não é mau, já não é mau. Dizem que não tem nada de CGI. Agora, o que é que este State of Play tem que eu achei...
7: State of Play, não.
3: State of Decay 3... tem que eu achei interessante. Primeiro vão ter algumas coisas, e isto já foi uma entrevista que eu li posteriormente ao evento. Vão ter finalmente uma coisa muito interessante que os jogadores pediam há muito tempo, que era o modo online não ser tu entrares na sessão do outro e não contar praticamente nada para ti. Basicamente, tu agora tens, entre aspas, dois saves. Tens o teu save single player, e depois há um save que tu podes ter com os amigos, e se eles não explicaram onde é que a save está, isto é, se tens de arranjar um servidor ou se são eles próprios que fornecem isso e o save fica lá guardado, como aconteceu, por exemplo, com o Grounded 2, que qualquer um podia entrar a qualquer altura no save.
7: Isso eu acho que é o, o Prime System e que 90% dos jogos não consegue fazê-lo.
3: Exatamente.
7: Tu conseguis dar chaves do mundo a outros jogadores para eles poderem jogar quando tu não estás lá e o mundo ser verdadeiramente partilhado. Pá, há imensos jogos de survival que deviam ter esse feature e não conseguem ter, e é pena porque isso era, devia ser o standard, não é?
3: Exato,
7: acho que é
3: exato.
7: Um dos melhores modos.
3: Yeah. Exatamente. Prontos, se for dessa maneira é incrível. Porquê? Porque agora o multiplayer vai ser mesmo partilhado pelos quatro jogadores que lá tiverem, em que vais

0: isso é muito, muito, muito interessante. Porque permite, por exemplo, quatro jogadores jogarem quatro em co-op, ou fazer os 2-2, ou fazerem quatro completamente longe uns dos outros. Neste caso, quatro não dá, porque só dá para ter três bases, mas dá para dois em co-op e dois isolados. Epá, tens imensas coisas que tu podes fazer. Vai ter uma espécie de dungeons agora, que também é interessante, que são as Plague Nests. Eles estavam a dizer que aquilo vai ser... vão ser áreas muito, muito difíceis de entrar e de conseguir limpar, e que nunca acabam a 100%. Isto é, tu podes rebentá-las durante um certo tempo para estares mais... teres aquela área mais sossegada, mas posteriormente vai aparecer outra. Isto é, aquelas Plague Nests, que é algo novo, vão estar sempre a aparecer, e são dinâmicas. Isto é, por vezes instalam-se só numa pequena área, outras vezes começam-se a alastrar, a tentar alastrar e a ganhar território. Isto é, parece que eles estão a meter muita coisinha no jogo, que é muito interessante, porque o State of Decay 2, eu gostava muito do jogo, mas a verdade é que o jogo tornava-se, conforme a gente progredia, o jogo tornava-se cada vez mais fácil, e aqui parece que eles não querem dar esse facilitismo, o que é muito bom. Agora, medo disto tudo é... Palavras, a verdade é que o jogo nunca viu a luz do dia até hoje. Dizem que já há pessoal a jogar alfa, mas que é uma quantidade muito reduzida e que aos poucos vão aumentando esse número de jogadores. Mas lá está. É sempre um jogo que já foi tão falado há tantos anos e que vimos tão pouco que eu estou sempre de pé atrás. Agora, se ele chegar a sair em 2027, sim, vou estar lá batido. Isso vou. Mas é ver.
1: Olha, eu vou pegar também, já que falaste do State of Decay 3, para falar também um bocadinho, porque no fundo é o meu maior destaque também do Xbox Game Showcase 2026. Para além daquele artigo que foi lançado no Xbox Wire, houve também um podcast oficial da Xbox, onde o Wayne Laborn, que é o diretor da arte, e também o Philip Holt, que é o studio head da Undead Labs, acabaram por falar um bocado sobre o jogo. Falaram muito sobre a ideia do trailer, de como é que é conceber um trailer com um jogo ainda em desenvolvimento, e que decidiram fazer com imagens e gameplay de duas partes que já estavam completadas. Uma parte que é uma espécie de fábrica de químicos e que alberga, ou que se percebeu, uma das Plague Nests, e tu falavas disso, das Plague Nests. Em comparação com o State of Decay 2, nós tínhamos os Plague Hearts, que eram zonas mais difíceis e onde tínhamos que arrebentar com esses Plague Hearts para avançar no jogo, e eles referiam que, basicamente, comparando com um Plague Heart, os Plague Hearts serão uma espécie de nódulos no Plague Nest. Portanto, o grau de dificuldade parece-me que é uma tentativa de construção de uma espécie de um raid para até quatro jogadores, para irem a essas zonas muito bem equipados, muito bem apetrechados, muito em formato cooperativo e com uma ideia de raid. Isso interessou-me bastante nessa perspectiva. Depois também foi apresentado um bocadinho daquilo que são os settings, os ambientes e os settlements, não é? Portanto, os abrigos. Um deles, que foi assim mais visto no trailer de gameplay, é uma espécie de um abrigo que está assentado naquilo que é um gerador, portanto numa ventoinha de energia eólica, que deixou de funcionar, mas que traz uma particularidade em relação a este State of Decay 3, em que os settlements vão ter perks. Nesse caso, desse mesmo settlement, basicamente não gastamos energia, porque há a recuperação de ser uma antiga estação de energia eólica. Isso parece-me que é também um fator...
0: Já tinha dias.
1: Sim, mas não tinha no sentido de partilha, não é? Isto é, tu não conseguias construir com outros amigos o teu próprio settlement, não é? E portanto consegues partilhar tudo isso também a nível da criação.
0: Ah, sim, eu estou a falar no aspecto dos perks. Os perks são as coisas mais importantes para os settlements.
1: E isso parece-me interessante, porque se tu tiveres vários settlements com os teus amigos, poderás estar a partilhar esses perks com toda a tua equipa, não é? E isso poderá ser interessante para para, até para, por fator cooperativo. Um, de,

0: depois, obviamente, a questão dos veículos, eles falam muito nesse podcast dos veículos porque perceberam que no State of Decay 20% do tempo de jogo dos jogadores era efetivamente a conduzir e que isso teria que ser muito trabalhado e desbravado no State of Decay 3, uma espécie de tornar o veículo quase como uma segunda base e não apenas como basicamente um ponto de recolha e de preenchimento, não é? De termos as slots na nossa bagageira e de podermos carregar coisas. Parece-me que vai haver ali mais alguma tentativa de fazer um HQ móvel com variados tipos de veículos, alguns claramente apenas e só de carga. Falava-se de uma espécie de uma carrinha de mudanças para recolher recursos, o que também me pareceu bastante interessante. E depois a questão dos enclaves haverem no próximo, existirem no próximo jogo, esta ideia de outros grupos no mundo, outros NPCs que também têm os seus próprios objetivos e com o qual podemos nos dar e qual também podemos ajudar. E para além de trabalhar com eles, acabar por formar algumas alianças ou até mesmo eventualmente recrutá-los. Isso parece-me interessante na ideia de setting e de expansão do jogo do State of Decay. Para além de que,
1: sabes falar... o que é que me assusta nisso?
0: Uhum.
1: É.
0: Diz-me.
1: Que, repara, o que me assustou nesta entrevista é que eles referiram muitas coisas que já havia no jogo.
0: Uhum.
1: A não ser que estejam muito misturadas, não é?
0: Isto é um update de 2, eu já percebi isso. Já não,
1: exato, já... percebes? Assim, nem isso. A não ser que a EA esteja tão melhorada que eles passem a ir connosco, porque antigamente estavam sempre na casinha deles, não é? Não saíam nem nada disso, não é? Mas também tinhas isso, podias formar aliança ou eles podiam ficar teus inimigos e cada vez que tu passavas eles te disparavam, mas nunca saíam dali, não é?
0: Sim, sim, sim.
1: O meu medo disto é exatamente... Ok, tu estás-me a vender um peixe que já existia. Agora...
0: Senhora, mas eu não vou a esse engano. Eu acho que muita gente vai a esse engano, mas eu não vou a esse engano. Eu já percebi, pois, até pelo motor, exato, do jogo, que isto é um update de 2. Quer dizer,
1: exato, pronto.
0: Não, era aí que eu depois queria chegar, que é isso. É assim, até mesmo quando estava aqui a referir os Plague Hearts e esta ideia de Plague Nest. É tudo um update, não é? Quer dizer, os bloaters continuam a ser os bloaters, os ferals continuam a ser os feral, os bloaters, exato, agora atiram também umas bolas de fogo pelo meio, pelo que se percebeu e tal, mas é um update do 2. Até mesmo em termos gráficos, vamos ser honestos, não é? Estávamos aqui a falar, o Gonçalo estava a falar do Gears e Day, quer dizer, não há um salto qualitativo do State of Decay 2 para o State, sim, of Decay, sim, 3, não é? Sim. Ninguém vá ao engano. Ok, tem chuva e tem lama. Ok, tem ciclos de dia e tal. Ok, também já havia. Se calhar não no sentido de continuidade ao longo, se calhar, das sessões e tal. Mas pronto, poderá ser um bocadinho mais dinâmico do que era no 2. Ok, tem chuva. Isto é como o Drive Club, não é? Agora tem chuva. Ei, espetacular. Até o jogo.
2: É como o Tour de France deste ano. Agora
0: tem chuva, não é? Pois.
2: Sim.
0: Portanto, em relação ao State of Decay 3, e para chegar a este ponto, depois de falarmos aqui destas novidades ou pseudo-novidades ou pseudo-updates, aquilo a que eu chego à conclusão é, há um ano que há jogadores a jogarem isto em playtest, em alpha e não sei o quê, e o jogo deve estar em desenvolvimento há 2. Para isto, esta é a conclusão a que eu chego, porque claramente esteve parado até surgir um novo teaser de State of Decay 3 e a partir daí passou-se para a produção. E basicamente pegou-se no State of Decay 2 e disse, ok, temos que expandir e melhorar um monte de coisas e fazer tudo aquilo que não conseguimos fazer no State of Decay 2 com a tecnologia e com a possibilidade de hoje em dia, mas é isso. E para mim, eu fico muito contente porque será um jogo que me vai devolver o poder jogar em co-op neste universo e de uma forma mais dedicada com os meus amigos, mas não vou engano a dizer que isto é a última Coca-Cola no deserto. Não. É a continuação de um jogo e que não vou sentir grande diferença de um para o outro. Basicamente é isso. Apesar de tudo, não deixa de ser um jogo que tenho um carinho muito especial pelo divertimento que me trouxe. E portanto, o estar a vislumbrar já 2027 com a possibilidade de ser lançado já me deixa muito feliz. Mas pronto, aqui já para despachar o State of Decay 3 e passarmos para o outro. Hélio, quais é que queres também começar a referir?
2: Vou começar pelo Senua, que é um jogo que nesta altura em que estamos a gravar já não sabemos bem se ele vai sair ou não. Há neste momento um processo de fechamento de estúdios da Xbox. Aparentemente já fecharam o estúdio do South of Midnight e há uma tentativa de quererem fechar a Ninja Theory e também outro estúdio do Psychonauts, a Double Fine. E portanto depois não se sabe bem o futuro que este jogo possa ter, mas eu vou acreditar na entrevista que o homem deu, que antes de a dar, de certeza que não sabia nada disto, senão não tinha dado aquela entrevista, e no próprio trailer que eles mostraram no Xbox Showcase. Foi uma surpresa ver ali um jogo novo daquele universo da Senua, um jogo que não se vai chamar Hellblade 3, porque os próprios produtores do jogo querem querem dizer aos jogadores que não é bem a mesma coisa. Tem a mesma profundidade narrativa dos outros jogos, sim, tem os mesmos puzzles, sim, mas é mais do que isso. Quer apostar muito mais em gameplay. No outro é certo que era muito tal andar para a frente e só ver coisas, tinha pouca ação, mas a que tinha era linda e era boa, e então eles querem aproveitar isso e dar mais isso aos jogadores neste Senua, e daí se chamar só Senua e não Hellblade 3. Querem dar também mais liberdade aos jogadores, fazendo-os passar por zonas, algumas conhecidas, outras desconhecidas, e também um bocado de Metroidvania, numa espécie em que, por exemplo, uma árvore, ele fala na entrevista que, vou-vos dar um exemplo, uma árvore no início que possa ter uma figura um bocado, uma árvore não muito comum, vá, digamos assim, em que tem um segredo e que nós não sabemos qual é no início, e depois ao longo do jogo percebemos que então temos esta ferramenta que podemos ir àquela árvore e depois abrir mais caminhos. É também uma das coisas que ele quer dar aqui. Quer dar mais exploração, mais liberdade, mais ação, e isso, a ação foi o que vimos no trailer, praticamente foi só disso. Tivemos combate corpo a corpo mais perto, com machados longos, com machados curtos, sei lá, mais verticalidade, se calhar que vimos ali também. Vou querer ver as habilidades especiais que a Senua vai trazer para aqui. Certamente vai trazer já algumas do 2, do Hellblade 2, e terá certamente algumas novas. Vemos alguma abordagem aos inimigos também em modo furtividade, ou seja, o que dá a ideia que eles dão aqui mais opções aos jogadores, e ele na entrevista até diz isso, que um jogador que passe uma certa zona de uma maneira não significa que outro a tenha que passar da mesma forma, o que dá mais possibilidades e mais coisas aqui ao jogo. Fiquei interessado por isso. Ele diz que o jogo também é maior do que os antigos, os outros eram curtos, o primeiro 4 horas, o segundo 6, para aí, mais coisa menos coisa. Este ele diz que é o dobro dos outros, portanto é um bocadinho mais longo. Provavelmente a equipa que ele teve para fazer também foi bem maior, porque ele nos outros, no, principalmente no 2, tinha uma equipa de 25 pessoas dedicadas, e para este ele teve toda a Ninja Theory focada no Senua. São, embora seja uma equipa ainda pequena, como ele diz, que são 82, 83 pessoas, mas ele acha que finalmente já não tinha uma produção com a equipa toda desde o Devil May Cry, diz ele. E por
0: até,
2: isso
0: pode, até para ser o trazer. Último tem que ser com tudo, não é?
2: Mas sim, sem ele saber que era
3: pode,
2: o último, se calhar
3: nem
2: está
3: nunca
2: a ser,
3: sair,
2: se calhar está a ser o último. Pá, então, eles assim que acabaram a produção do... Ele diz que assim que acabaram a produção do Hellblade 2 foi tudo de férias, 3 meses, e depois no regresso já tinham esta ideia de fazer Senua e começaram logo por aí.
0: Daqui a pouco tem férias
2: ele
0: outra
2: também,
0: vez.
2: Ele
1: 3
2: também...
1: meses de férias, e como é que o estúdio não há de fechar?
2: Mas Rui, sabes perfeitamente que os jogos, quando estão perto do seu lançamento, eles fazem muitas horas a mais. provavelmente são essas horas, juntamente com férias, que a equipa tira. É mais do que provável que isso tenha acontecido.
1: Está bem, para um jogo de 5 horas. Está bem.
2: Sim, também com 25 pessoas, não deve ser assim tão fácil.
3: Demorou imenso tempo em produção, sem motion capture, faço ideia de quanto tempo é que não deve ter sido.
2: Sim. Ele também diz que foi uma experiência, foi porque aquilo eles estavam a trabalhar também ao mesmo tempo com o Unreal Engine, com a tecnologia nova, e então, ainda como não dominavam tão bem as ferramentas, levou um bocadinho mais tempo. Este já dominavam tudo, já tinham a história, já tinham a bem dizer as coisas pensadas e começaram logo ao ataque, e a equipa acarretou esse projeto.
1: Outra... A pergunta disto tudo é a parte nisto tudo, isto é tudo muito bonito, não é? Mas a verdade é esta: é tiros atrás dos pés. O Hellblade 2 teve assim tanto sucesso para eles fazerem um novo?
2: Não é um Hellblade, isso é que não é um Hellblade, é um Senua.
1: Ah, não, não tem nada a ver, queres ver?
2: Não. É, ou seja, eles agarram no que os jogadores olharam para aquilo e criticaram o jogo e disseram: ok, então se estão a criticar porque falta isto e falta aquilo, vamos colocar neste e dar isso aos jogadores.
1: Eu acho que quem já não gostou não vai pegar no jogo, é isto que eu te estou a dizer.
2: Vamos ver.
1: Que a Xbox anda como anda.
2: Vamos ver se já
1: continua
2: não vai
1: a insistir em coisas que não dá. Essa é que é a verdade.
2: Só podemos dizer isso quando o jogo sair. Se sair. Sim, exato. Com isto, tiveram que cancelar um outro jogo que já tinham mostrado, o Project Mara, que era um jogo de supostamente terror. Eu não me lembro dele, sinceramente, mas ele diz aqui que para ter todo o estúdio e fazer o jogo em 3 anos, teria que cancelar projetos. Cancelou esse, diz que mais tarde poderia vir a pensar nisso, ou o que é que fazia isso. Mas para já não podia estar com dois projetos ao mesmo tempo, senão nunca mais lançava nem um nem outro.
1: É como o Game as a Service deles, que também é incrível. Exato. Um jogo incrível, magnífico, maravilhoso. Aquele estúdio só faz jogos maravilhosos.
2: E pronto, e é isto.
1: É isso.
0: uma segunda ronda mais rápida e mais com mais do que um título agrupado. Gonçalo, vamos a isso?
3: Sim, olha, eu vou agora já àquele... Há aquele modo de jogo que aparentemente só eu é que gosto, que são first person shooters, e que tem o Metro, que foi mostrado aqui. Epá, e que me parece de facto incrível. Primeiro porque o Metro já é um jogo com uma base muito, muito grande, e que já tem jogos muito bons também dentro da série. Epá, e ver o Metro aqui, o Metro sempre foi um jogo que teve ótimos gráficos. O Exodus, embora não seja o melhor Metro a nível de história, de pace, de cenários, tudo isso, graficamente, epá, é um jogo absolutamente incrível. E eu acho que este Metro que nós vemos aqui é um bocadinho continuar o 2033 para a frente, dar-lhe ali um bocadinho de espaço e dar aqui uma mistura quase entre vários metros, em que tu tens mapas fora, tens zonas de dentro dos metros, tens um metro que parece vivo e que parece ter várias personagens, várias quests, várias coisas para fazer. Claro que isto tudo inspirado nos livros do Dmitri, e ou seja, temos aqui imenso conteúdo. É um jogo que chega em 2027. Epá, e é mais um Metro. Para alguém como eu, que gostou dos outros, é ótimo sinal, porque vamos ter aqui conteúdo. É fixe ver que as mecânicas estão todas lá, não é? A parte de até aquela clássica limpar a máscara, mas as armas com ar comprimido e tudo mais, e ver que esses elementos do Metro continuam presentes, continuam um first person shooter e continua um jogo que mistura aqui algumas componentes, quase um bocadinho de terror, entre aspas, com uma componente de tiro em primeira pessoa, com sobrevivência, com tudo isso. É um jogo muito específico, que vive muito do seu setting e que vive também do seu background e da sua história, e eu acho que é um jogo muito interessante para o futuro e para 2027. Chega à partida em fevereiro, acho que vai ser um bocadinho mais tarde do que isso, mas temos uma personagem nova à partida. Quando se pesquisa um bocadinho mais sobre o jogo, percebemos que desta vez não é com o Artyom. Temos uma personagem que fala, que é uma coisa que nos outros metros não tínhamos. O Artyom era uma personagem que toda a gente falava com ele, mas ele não respondia a ninguém, e gostei muito daquilo que vídeo do Metro, e quero que venha rápido para termos mais conteúdo neste universo. Outro jogo que eu achei interessante também em primeira pessoa foi o Magicians, da Devil's Deal, não pelo... porque vá ser um grande first person shooter, mas um bocadinho pela sua temática, por ser um jogo que mistura aqui a componente do ilusionismo e que a nossa personagem acaba por ser um mago, e os ataques e o setting e mesmo esta relação do nosso mago com o diabo. O trailer achei muito engraçado, começa com um jogo de sombras e tudo mais, mas depois percebemos rapidamente que o público se vira contra o mágico e que o diabo está lá presente também para adoçar um bocadinho aqui a situação. Eu achei o jogo muito fixe pela sua, lá está, pela sua originalidade e por pegar um bocadinho numa componente que não se vê muito, e nesta temática do ilusionismo e da magia, que não é algo tão explorado assim nos videojogos. Por isso gostei deste trailer. É um jogo publicado pela Focus e é desenvolvido pela Uppercut, e gostei daquilo que vi. É uma novidade e acho que ainda não tínhamos visto grande coisa deste jogo. E antes de passar para vocês, o Wulong 2, pá, foi uma das coisas que eu mais gostei de ver anunciadas nesta conferência, embora não tenhamos visto praticamente nada, apenas a notícia de que iremos ter a continuação no Wulong. A Team Ninja está sempre a fazer jogos, a Team Ninja nunca para, está constantemente a fazer e a desenvolver mais e mais e mais, e saltando às vezes entre franchises e entre jogos que já são muito conhecidos. É fixe ver que no meio destes saltos o Wulong vai ter uma sequela e que não vai ficar para trás esquecido, porque eles têm muitas outras coisas que poderiam tentar desenvolver, e ver que vamos ter uma sequela. Eu voltei ao Wulong esta semana com o anúncio do 2, pensei, o Wulong quer voltar a jogá-lo, e de facto a jogabilidade do Wulong é uma coisa muito, muito, muito fixe, muito específica, principalmente a mecânica de parries com bloco e a maneira como tudo isto funciona. Acho muito específico e muito, muito, muito fixe. Quando entrei no jogo já nem me lembrava bem como é que se jogava aquilo, e de repente quando se fez o clique eu lembrei-me, esta mecânica para mim é o jogo. Por isso gostei muito que o Wulong tenho uma sequela, porque foi um jogo que eu adorei o primeiro, joguei imensas horas, acabei o jogo e joguei-o em stream na altura. Pá, e quero muito, muito que venha o 2, e tudo o que seja Team Ninja, Quiet Epoch, etc, para mim são grandes jogos que eu quero sempre jogar, por isso venham eles.
0: Rui, também os teus destaques?
1: Olha, tirando esses que o Gonçalo falou, principalmente o Long, o Resonance, a Plague Tale Legacy, acho que é depois um daqueles jogos que eu também vou querer jogar muito. Eu gostei dos outros jogos todos do A Plague Tale, achei que o segundo era assim um bocadinho mais, é demasiado estendido, mas mesmo assim acabei e gostei muito. E este vai ter algo que eu acho que vai trazer novos jogadores, isto é, além do sucesso que o jogo teve e que teve, vendeu imenso e teve muitos jogadores, agora é um jogo ainda mais da ação. Esta nova personagem, Sofia, foi criada o jogo passa-se em Veneza e depois avança, mas ela tem assim uma origem em que pertencia a uma espécie de gangue, uma coisa assim do género, e então sempre foi habituada a lutar, então o jogo vai ter muito combate ao contrário dos outros, por isso acho que este jogo vai ter ainda mais sucesso que os outros também. Estou ansioso e pronto, o tempo já é pouco, por isso, Pedro, dá-lhe tu as últimas.
0: Não, ainda eu só tenho mais um para destacar, porque vocês já acabaram por falar do resto, mas Hélio, tens aqui em relação ao Spyro e aos Personas, por exemplo, destaques que gostarias de dar, não é?
2: Sim, é o regresso do Spyro após quase 20 anos de um jogo original, e portanto o Spyro é um dos meus jogos de infância, faz parte daqueles jogos como o Sonic, o Crash, o Spyro, etc. Faz tudo parte do crescimento com videojogos. É interessante ver um novo Spyro, já o peço há bastante tempo, como tinha pedido o Crash Bandicoot, que apareceu aí há uns anos. Felizmente um novo, não um remake de trilogias, embora a Toys for Bob, que é aqui a produtora do jogo, já o tivesse feito aqui em relação ao Spyro, e eles próprios dizem que assim que fizeram isso, pensaram, temos que fazer aqui um jogo novo do Spyro. Finalmente o Spyro vai voar e não só deslizar, porque isso era uma das coisas que acontecia nos outros Spyros. Ele não voava, dava ali as asas uma vez e depois deslizava, também talvez por ser um dragão ainda muito jovem. e então vai ser interessante ver aqui a passagem para este dragão maior, digamos assim. Eles dizem que trazem liberdade, maior liberdade do que em relação aos outros jogos. Também mal seria se 20 anos depois ainda tivéssemos as mesmas limitações. Tudo bem.
1: Tu querias dizer planava, não era, Hélio?
2: Planava, sim, sim, sim.
1: Okay.
2: Não disse deslizar, não é? Deslizar é no chão. E pronto, pá, eles dizem só também que faz falta às vezes jogos com mais cor e menos sangue. E retive essa frase.
3: Eu discordo.
2: Aqui para, para o Spyro. Mas eu acho que faz falta também destes, Gonçalo. Principalmente Spyro, claro, pá, então vão tentar. Também, como está aí na berra o regresso do Rayman e assim, são todos jogos da mesma altura dos anos 90, e então eles podem agarrar aqui essa malta. Felizmente sai para todas as consolas, até porque os jogadores PlayStation dos anos 90 não iriam perdoar a Microsoft se fosse um exclusivo. Depois, o que é que eu tenho aqui mais? Persona, apresentaram o Persona 6, mas não apresentaram nada, foi só um teaserzinho a dizer: ok, ele existe, temos aqui o logo, é um logo verde, está tudo bem. Não sabemos bem o que é que aquilo pode significar, embora os Personas estejam muito ligados a cores. O Persona 3 era mais o azul, o Persona 4 o amarelo, o 5 o vermelho e o 6 agora vai ser o verde. O que é que isso significa ou não, só depois de sabermos mais sobre a história é que podemos falar sobre isso. Apresentaram ainda o Persona 4 Revival, que é uma espécie de remake do Persona 4, para muitos o melhor Persona que alguma vez a Atlus fez. Eu não joguei, porque eu entrei em Persona no Persona 5 e, portanto, tenho aqui uma boa oportunidade para o fazer, até porque eles dizem que, além da história que já tinha, vão adicionar aqui algumas coisas que na altura ainda não existiam, como principalmente algumas novidades que o 5 depois trouxe em combate, o dar para mudar de personagem a meio do combate, fazer ataques de mistos com dois ou três personagens ao mesmo tempo. Isso são coisas que vão entrar aqui no Persona 4, e então eu acho que para quem jogou o 5 e vai jogar este, talvez tenha aqui alguma familiaridade também, e não seja um retrocesso de gameplay como podia aparentar ser. E portanto isso é engraçado de ver. Vamos ver agora, sai já em fevereiro do próximo ano, pá, venha ele também. Já o Persona 6, não sei se será para 2028 sequer, mas foi apresentado qualquer coisa. Vamos ver.
0: Eu fecho com o Crazy Taxi World Tour, ou bastava dizer yeah, yeah, yeah, yeah, yeah, que foi basicamente logo dessa forma que começou, com o All I Want dos Offspring. Também ouvimos o 10 and 20, 10 dos Bad Religion, a amplificar essa nostalgia do Crazy Taxi, que é aquele que estávamos à espera em relação ao regressar de um clássico da Sega, com os seus Crazy Drifts e os seus Crazy Jumps, mas com outras mecânicas também envolvidas, porque agora há uns crazy backdashes, onde basicamente conseguimos com a nossa personagem principal, que é o Axel, girar o nosso táxi em 180 graus num ápice. Vamos continuar pela costa oeste, nomeadamente com a cidade de São Francisco a ser novamente recriada, mas não será o único setting para este Crazy Taxi World Tour, daí também o próprio nome. Já vimos alguma coisa em termos de gameplay, não propriamente em relação a este showcase, mas já houve gente a testá-lo em alguns órgãos de comunicação social, e as novidades que te prendem com este Crazy Taxi, que deixa de ser apenas levar pessoas do ponto A ao ponto B, mas passa também a existir muitas mecânicas de missões, seja missões em termos de carregar, por exemplo, pizzas em vários pontos da cidade, mas também há, por exemplo, uma missão de levar um pescador, e eu sei que o Gonçalo vai adorar isto, levar um pescador até um pier, onde ele basicamente depois lança o seu isco, e depois nós com o carro temos que andar a puxar o senhor e a sua pescaria. Portanto, já está aí um ponto divertido.
3: Já ganhou pontos.
0: Já ganhou pontos, já então ganhou para o pontos, Gonçalo já, aqui, já. Foi magnífico. E há também outros tipos de missões, nomeadamente o jogo vai ter três momentos ao longo do dia, amanhã, tarde e à noite, e na noite, por exemplo, há corridas com outros malucos dos táxis e portanto também há uma espécie de corridas noturnas com checkpoints e portanto terá aqui outro tipo de missões, para além de um time attack que também já foi referido nesse mesmo setting de missões noturnas, em que temos alguns desafios e também alguns objetivos que temos que concluir. Portanto, a mostrar aqui um bocadinho de Tony Hawk Pro Skater e dos seus objetivos malucos com o seu próprio mundo do Crazy Taxi, e portanto é também um dos meus destaques. E
2: sabes
0: para finalizar,
2: que podiam ser os bosses, Pedro? Eram Ubers.
0: sim. Não sei se essas corridas noturnas não serão com pessoas de Ubers e contra pessoas de táxis. Poderá ser muito engraçado. Já sabemos que teremos, é claro, uma banda sonora incrível e também um gameplay e divertimento a dar com pau neste Crazy Taxi World Tour. Nós fechamos assim este episódio do 4 Bits de Conversa dedicado ao Xbox Game Showcase 2026. Para a semana, outro showcase, cá estaremos para falar do Nintendo Direct, que apesar de Hélio ter dito que de certeza que não seria um dos melhores, teve uma carrada de jogos para desbravarmos no próximo episódio.
2: Ao contrário,
0: então não teve?
2: Não teve? Foi isso que eu disse.
0: Ah, tu disseste que ia ser muito bom.
2: Mesmo sem ver, ia ser melhor do que o Summer Game Fest.
0: Ah, ok.
2: E foi?
0: Eu percebi ao contrário. E foi, sim. Foi, claramente. Falaremos disso no próximo episódio. Chegamos ao fim deste, do 4 Bits de Conversa. Já sabem, podem ouvir este e os anteriores episódios no local do costume, como o Spotify, o Apple Podcast e também o YouTube Music, também na Rádio Radar, é claro, todas as quintas-feiras às 10 da noite, repete domingo às 7 da tarde. Quanto a nós, de uma forma mais diária, podem acompanhar o site do Salão de Jogos através do link salonjogos.net ou pelas redes sociais. Já o nosso Gonçalo Santos pode ser encontrado, é claro, em Passo de Arcos, na sua barbearia Matias, mas também nas redes sociais enquanto King Wiseman.
3: É verdade. twitch.tv/KingWiseman e King Wiseman Gaming nas redes sociais.
0: Nós voltamos para a semana com mais um showcase. Até lá, boas gatanas.
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3: Olá, bem-vindos aos Maus Exemplos aqui na Radar 97.8 para Lisboa e online em radarlisboa.fm. Como sempre, somos o Pedro Saavedra e o Rui Miguel e juntos, ele sou eu, vós, estamos aqui a entrevistar quem como nós já falhou, mas sabe que não é um fracasso. Olá, Rui.
4: Olá, Pedro, como estás?
3: Estou bem, como é que foi essa tua semana?
4: Foi boa, mais uma vez, está tudo a correr bem. Como falamos,
3: como falamos
4: ainda há uma semana atrás, haja bom tempo, haja trabalho e já estamos a caminho do pico do verão.
3: É verdade, é verdade. Olha, eu hoje gostava de saber o que é que tu achas sobre esta fase que estamos a viver, onde há tantos novos livros que têm surgido dedicados às crianças.
4: Eu hoje em dia já estou um pouco por fora dessas edições, porque os meus filhos já são crescidos, mas na altura que eram mais pequenos, comprei muitos livros, li muitas histórias infantis, desde pequenos, inventei muitas histórias com livros que só tinham ilustrações, e acho que é por aí que as crianças começam, quando nós lhes começamos a dar os livros desde pequeninos, nem que sejam só com ilustrações, eles vão se habituando a contar e a manusear os livros e a contar as suas histórias, acompanhados por nós. É muito importante aquela história ao adormecer. Era uma prática que eu tinha diária.
3: Muito bem, quase. Muito bem. Bom, aqui nos Maus Exemplos, mesmo que não saibam que vivemos uma época de ouro na ilustração portuguesa, não faz mal. Mesmo que sejam dos que acham que os livros com desenhos são só para os mais pequenos, também não faz mal. Importante é que saibam que apenas uma página de um livro pode mudar a vida de uma criança para sempre. Sempre se contaram histórias a crianças, sempre, ou talvez apenas com o controle do fogo, na forma de uma fogueira, que ouvir uma história foi sempre aprender uma lição. Os mais sábios contavam o que tinha acontecido, mas mediados pela impressão que a história não era um facto, mas era antes uma interpretação. Tinha sido assim porque se continuava a sentir assim. Como se tudo voltasse a acontecer ali, à nossa frente, mas agora, connosco. Os seres humanos precisam de narrativas, como de água para matar a sede, de formas de compreender a complexidade do universo através de uma história que os faça sentir lá dentro da própria história. Sentirmo-nos a personagem da história que ouvimos, sentirmo-nos lá, faz-nos construir a forma como interpretamos o mundo que nos rodeia. E por isso, o sentido da história é tão importante. Se contarmos muitas vezes a mesma história, a da princesa na torre à espera que o príncipe a salve, ou do facto de um lobo ser mau por natureza, ou até aquela dos potes de ouro escondidos nos fins dos arco-íris, seremos cada vez mais como essas personagens, príncipes, lobos, assambarcadores. Imaginem assim um mundo em que as histórias contadas às crianças, aos jovens, aos adultos, aos velhos, fossem sobre entreajuda, sobre humanismo, sobre superação, compreensão, empatia. Imaginem, sim, de olhos fechados, imaginem, vocês conseguem. Mas quem é melhor para nos ajudar nisso do que uma mulher poliédrica que inventou a sua própria profissão à volta dos livros, das ilustrações e das pessoas? Olá!
5: Olá!
3: Conta-nos então um dos teus maiores falhanços.
5: Ora, o melhor falhanço assim que eu pesquei, entre muitos, porque é difícil escolher só um, foi de facto o episódio em que me proponho a otimizar e a resolver a direção de cena de um espetáculo onde eu tinha várias responsabilidades, isto em tomar no Fatias de Cá e no Convento de Cristo. Um falhanço num convento é sempre bom, é em grande estilo. Mas, ao contrário do que costuma acontecer, que nos conventos é tudo muito recatado, nós tínhamos público, portanto o falhanço fica um bocadinho mais à vista. E isto acontece numa altura em que eu faço a direção de cena. Para quem não sabe o que é, num espaço como o convento e numa companhia como Fatias de Cá, a direção de cena é uma coisa mais ampla, porque não temos palco, temos um convento com salas e com vida. É como se nós tivéssemos que fazer a direção de cena dentro de nossa casa. e os personagens são todos muito frutados. Portanto, cada um tem as suas características e os seus objetos e tudo tem que estar na hora certa, pronto a ser usado, e depois tem que haver uma estafeta de cena de uns para os outros. E eu tinha, na minha responsabilidade, a afinação da equipa por causa dos avisos, dos toques e dos barulhos, que são coisas que toda a gente ouve, mas quando tens uma peça que tem mais de 12 atores que se cruzam com o público a andar, é preciso algum cuidado para que o público não se cruze, que as cenas batam certas, que os barulhos que uma cena ouve num quarto sejam potenciados noutro episódio. Portanto, o que eu estou a tentar dizer é que, de repente, nós não temos um teatro, temos vários teatros a acontecer em casa. E imagina, para as pessoas imaginarem, imagina o que é que era cada um de nós em nossa casa ser um ator e ter pessoas a olhar para nós, e as coisas acontecem de forma quase sináptica. Claro que no teatro é induzido, mas tudo tem que parecer natural e como se tivesse a acontecer em tempo real. E, além disso, há a preparação da cena. Ora, na preparação da cena, nós temos uma série de tarefas, que é preparar as pecinhas e os adereços para os atores, as roupas engomadas, os sapatos engraxados, tudo direitinho, os incensos, aquela coisa que não pode faltar ninguém. Portanto, é preciso haver uma tribo de gente invisível, e antes de a tribo de gente invisível estar a apoiar as cenas que acontecem em simultâneo numa peça onde se come, onde há jantar, portanto tem tudo aqui uma série de coisas que pode correr bem e pode correr mal, o antecipação pede que a gente vá preparar a cozinha, a sala, os objetos todos. E no meio desses objetos todos estavam umas benditas garrafas de vodka que vinham dos bares para serem usadas em cena. Essas garrafas, como estamos a falar de uma peça de época, não podem ter rótulos, e são garrafas muito específicas porque têm que estar ali datadas nos 20, uma coisa, ou seja, têm que parecer garrafas de cristal simples, mas têm que ter ali alguns relevos. Com os relevos e rótulos, e hoje a tecnologia está muito avançada nessas coisas, nós passamos a vida, ou passávamos a vida, a ter que, com a aguinha fria, ter que tirar ali a cola, e isso demora ali um tempinho. Portanto, de certeza que houve, entre direção de cena, gente a trabalhar, eu gosto pouco de ver gente parada, eu própria lido mal com o estar parada, e devo ter pensado, bem, aqueles rótulos já estão todos tirados, estas garrafas ainda têm de vodka, mas hão de estar vazias, porque não tirar já os rótulos e pôr isto tudo? Ora, porque é que havia garrafas de vodka cheias? Porque havia um ator, nosso querido Carlos Carvalheiro, que na garrafa dele tinha uma mistura vodka-água e levava ali assim uma misturinha. E havia poucas garrafitas, sempre, porque era só a mistura do Carlos. Estamos a falar de uma peça em que os atores começam a beber, e normalmente a bebida está associada a desilusões amorosas, a revelações de traumas, a segredos. É uma peça que tem um fulgor muito grande. E então a garrafa passa de uns para os outros. Eles bebem de golpada e passam uns para os outros. Ora, íamos no final da primeira sessão a seguir ao jantar, já no segundo ato, e eu vou atrás da cozinha e vejo a grade das águas. E a gente pergunta, se a grade das águas está aqui, o que é que eles andam a beber? E é quando nós começamos a perceber porque é que cada vez que dão uma galpada, cospem fogo. Ora, foi uma situação muito complicada, porque a dada altura a gente sabia que havia uma atriz que começava a matar-se no andar de cima, depois haveria de ouvir um barulho de umas portas a bater, que os próprios atores batem, e depois nós reforçávamos, e de repente a gente estava a tentar ver se ela morria, e ela tinha que dar a deixa das flores e cortar-te com um espinho, e a fulana nunca mais cortava. E a gente está ali e a peça começa toda a rabiar, e a gente está a ver, nem o público desce, nem a atriz morre, e de repente, eu não sei se tu estás a ver o caos, que era o público a bater palmas ao público, a cena já devia ter acabado, a situação da violação já tinha sido, mas de repente entrava outra pessoa a morrer, e foi terrível. Foi depois do tempo acabar, o tempo do trans acabar, isto transforma-se numa piada, mas é um pânico, e percebes que não tens que fazer tudo, não tens que ser ótimo, não tens que cuidar de todos, tens só que fazer aquele bocadinho que é para correr tudo bem.
3: Obrigado, Mafalda Milhões, bem-vinda à Radar.

0: Acabámos de escutar a primeira escolha musical da nossa convidada, A Million Dreams, um tema da banda sonora do filme de 2017, The Greatest Showman, interpretado por Ziv Zeifman, Hugh Jackman e Michelle Williams.
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2: Uma canção que tu sentes que parece que foi escrita a pensar em ti, porquê?
3: Olha, primeiro por causa do próprio filme, quer dizer, é o início do circo. E o circo é feito com pessoas que são todas, de alguma forma, à luz ou aos olhos da sociedade, todas elas têm um problema porque têm... Uma é baixa, a outra é barbuda, o outro... E de repente nós temos esta coisa da aberração... E do erro, e eu também pensei muito nesta coisa dos falhanços, e de repente estes falhanços todos cantam, dançam e são espetaculares porque são muito diferentes, não é? E esse filme mexe muito comigo porque é uma história de superação. E depois é o circo, é a rua, é a mediação sem rede, não é? Tu vais, montas a tenda e... Bora lá.
2: Mas isso é a tua história de vida?
3: É um bocado a história de vida, mas também é um bocadinho aquela que eu acho que ainda quero viver. Que é, como é que tu vais, como mediador cultural, te predispões a estar disponível e vês coisas maravilhosas a acontecer e tu próprio és maravilhado.
2: Surpreendido.
3: Sabes? Sim, então essa coisa do sonho, aquela coisa dos não sei se podem ser mil, ou... mas aquela coisa de eu acredito, sonho, sou capaz, de repente ressoa em mim, e como é cantado também por uma criança, de repente aquilo ganha outra escala porque ainda há toda uma vida daquela voz para crescer dentro daquela música. Não sei se isto faz sentido.
2: Claro que faz. Os teus sonhos também muitas vezes têm formato de livro. Tu também, os livros que lês, escolhes por serem aberrações?
3: Epá,
2: por serem diferentes?
3: Eu acho que o livro é uma coisa, como a cultura em geral, não é? Tu não escolhes para ler. Há uma espécie de pesca, de namoro. Tu não sabes bem porque é que o teu olho para ali e às vezes vem de uma conversa, de conheceres o próprio autor, que não é autor, é uma pessoa, conta histórias. Uhum. Essa a ideia do sonho, das histórias que tu lês, independentemente de ser... Olha, eu adoro cartas de tarô. Por exemplo, essa
2: bem
3: coisa
2: bonitas,
3: de...
2: Bem bonitas.
3: Sim, mas a leitura na mão, no pé,
2: mas
3: ler
2: tu leste,
3: a cara.
2: Leste tarô?
3: Eu comprei o meu primeiro tarô às escondidas da minha mãe com 12 anos.
2: A sério?
3: A sério, experimentava. E apanho o primeiro susto quando percebo que aquilo até funciona. E tu dizes, oi!
2: Aquilo começa a fazer sentido.
3: Sim, isto faz sentido. Ah, espera, isto não.
2: Tarô. Mas tu, por exemplo, entrando numa livraria que não conheces, olhando para uma estante com livros que tu não conheces, o que é que te faz escolher um livro? O que é que te atrai num livro? Num novo livro?
3: Às vezes pode ser a própria lombada, pode ser a própria livro como matéria, como objeto, o nome do autor, sei lá. Eu acho que quando tu vês muita coisa, eu acho que já não há só por acasos, não há só coincidências. É como se tu tivesses uma teia... Não é? E tu também já te começas a mexer. É como se tu conhecesses a livraria ou o território. Tu vais para um país que tu conheces mais ou menos. Então aquelas prateleiras acabam por ser
2: ideia.
3: Uma espécie de mapa, uma
2: mas
3: cidade.
2: Mas
3: eu deixo-me levar.
2: Tu assumes que és viciada em livros.
3: Eu sou adicta.
2: Quantos tens?
3: Epá, eu não quero estar aqui a dizer coisas más, mas eu vivo numa biblioteca.
2: Há divisões sem livros na tua casa?
3: Acho que não.
2: Portanto, há livros que merecem estar na casa de banho.
3: Mas houve, vou-te contar uma coisa da terapia. Estás a acordar agora à memória. Eu tinha muitos problemas em adormecer e há uma altura em que eu apanho umas terapeutas humanistas que são incríveis. Eu achava que os terapeutas eram todos humanistas, mas afinal há uns que são mais
2: não,
3: que outros.
2: Não, nem todos são, nem todos são.
3: E então a doutora Fátima e a doutora Luz, uma psicóloga, uma psiquiatra, elas... têm as consultas e depois a seguir falam sobre ti e chegam a conclusões e depois tornam a falar contigo e aquilo é incrível o que se descobre. E então há uma altura em que eu ando super cansada, não consigo dormir e a doutora Fátima diz-me, o que é que vê antes de dormir? E eu disse, livros. E ela disse, ah, interessante. E eu vou com aquilo. E que livros era? Eu nunca tinha percebido. O que é que eu via antes de dormir, Pedro?
2: Uhum.
3: a máquina de fazer desenhos de espanhóis e o Walter Ugumei. Ou seja, o Walter Ugumei era o responsável pelas minhas insónias e os maus dormires. Eu tive de tirar os livros
2: coitado
3: do Oberni. Não, e eu. Mas sabes o que é? Tu olhas para a lombada e estás a ver toda a gente a berrar e a morrer e a miúda a ser enterrada. E a dada altura eu acho que tenho essa coisa meia fílmica dos livros terem barulhos. Sabes? Quando tu pegas num copo ou numa jarra, quando tu estás a tentar não fazer barulho, pegas em alguma coisa que ele faz ti-ti-ti. Os livros todos, a partir do momento em que são lidos...
2: Estás a dizer que os livros podem ser assombrados?
3: Estou a dizer que eles são falantes, são objetos falantes. E podem ser falantes em surdinas.
2: Então, por falar, vamos falar de uma transmontana. Tu nasceste em Mirandela e passavas os verões em Mursa.
3: É verdade. Mursa, Noura, Serapicos. Eu sou do mais profundo, desde o Trás-os-Montes, da Terra Quente à Terra Fria, porque tinha o pai e a mãe com as famílias de uma ponta à outra.
2: E acreditas naquela expressão para lá do marão mandam os que lá estão?
3: Não só acredito, como corroboro. Acho que quando eu própria vou para lá, também mando.
2: Mas agora já, agora já há um túnel.
3: Agora
2: O que é que significa para ti ser transmontana? Como é que te identificas como mulher transmontana?
3: Epá, sabes que é uma espécie de pele. É uma pele, uma... não é uma casca, é uma pele orgulhosamente à prova de tudo. Eu acho que nós somos resistentes, moderadas, desbroncadas, corajosas, mas também ao mesmo tempo somos o que somos sem limites. Ou seja, tu não te estás sempre a tu avalias-te, mas és assim. E eu acho que os transmontanos são o que são, sabes?
2: Não mentem. Não fingem.
3: Eu acho que fingem, acho que mentem. Mas com orgulho.
2: Com orgulho.
3: Com orgulho.
2: A tua
3: com
2: mãe
3: orgulho.
2: Era professora?
3: É, professora primária. Toda uma vida. Eu fui quase do berço para a escola e odiei o jardim de infância e passei a minha vida toda na escola primária.
2: Mas a tua mãe era a tua professora?
3: Chegou a ser, o que foi uma coisa bonita, mas também muito... olha, o que é que eu te posso dizer sobre esse episódio? Que um pronome é uma palavra que se escreve em vez de um nome.
2: Ok.
3: E foi a minha primeira noitada a escrever talvez esta frase, a minha e dos colegas, com o dinheirinho que ela nos deu para ir comprar cadernos, porque estávamos distraídos e cada um comprou o que mais gostava. O meu era grossinho. Bonito, tinha aquela forrazinha da sabes, não é de alcatifa, é uma espécie de flanela com a etiqueta e assim aprendemos todos o que é que era um pronome. E é uma coisa que se aprende sempre em tribo. O transmontano anda sempre em tribo, nada da conquista é sozinho, estás a ver?
2: Aham. Olha, e o teu pai, o que é que fazia?
3: Olha, o meu pai ainda faz. O meu pai é um homem de Trás-os-Montes que adora a terra. E que tinha uma empresa de máquinas de terraplanagem, mas na verdade o que ele gostava mesmo era de as agriculturas e o vinho e o que eu te vou dizer, entre a adega, comer bem, viver bem e ter amigos, eu acho que isto resume...
2: É uma vida maravilhosa.
3: É, é.
2: Mas isso, então o teu pai era um lavrador?
3: Não é bem. Olha, eu também, se calhar, o meu pai devia estar aqui. Porque eu também, se quiser dizer a profissão dele, eu talvez não... não
2: também
3: não...
2: poliédrico.
3: Não sei, eu acho que o meu pai é o Zezinho de Mursa.
2: Maravilha. É. Qual Zezinho. É a profissão do teu pai? É o Zezinho de Mursa.
3: É o Zezinho de Mursa. Se tu fores a Mursa e perguntares pelo Zezinho, toda a gente sabe quem é.
2: Mas há a história com uma prima que te incentivou a desenhar.
3: Há a minha prima Modesta, que era irmã, e todos os verões vinha para a minha casa passar o verão. E ela era uma coisa incrível, porque era uma figura franzina, pequenina, frágil, mas depois com os seus dedinhos, que até tinha assim este dedo um bocadinho mais... Eu acho que ele estava mais achatado por passar, sabes, no óleo lápis da carandás, de fazer aquela coisa das misturas das cores. E... toda ela era uma coisa incrível, porque ela era pequenina, mas fazia coisas enormes. Na altura não havia aquela coisa de comprar os pósteres, ou descargares, ou imprimires. Então a minha mãe comprava cartelinas enormes e papéis cenários, e ela desenhava as coisas do género, as estações do ano. Olha, estou-me a lembrar agora uma vez que ela desenhou a gestação durante 9 meses de um bebê dentro da barriga da mãe. Tu estás a ver o que é?
2: O trabalho que isso deu?
3: Os 9 cartazes
2: de imaginação,
3: e o bebê
2: assim,
3: a nascer, não com pele e osso e batida cardíaca, mas com lápis. E tu vês uma orelhinha, não sei o quê, e de repente tu tens um bebê e uma barriga da mãe. Ela era uma coisa
2: Mafalda,
3: incrível.
2: Mas então tu não vivias numa típica família de Mirandela, se me permites.
3: Olha, eu vivia em Mursa numa típica família de Milhões Aires, que eram os dois apelidos da minha casa. E os Milhões, de um lado, agricultores, militares, professores, mas todos eles de missão, estás a ver? E com bom transmontanos também, gostam de ver a casa cheia. Então a nossa casa era uma casa que eu nunca percebi como é que a casa... Primeiro nunca pensei, esta casa é pequena. Há uma altura em que tu pensas, mas esta casa é pequena e cabe cá tanta gente, como é que isto é possível? Ou a nossa comida, não é? A nossa mesa é tão pequena.
2: Havia
3: mas...
2: sempre gente.
3: Sempre, sempre.
2: Mas
3: sempre.
2: Tu também sempre. És um bocadinho assim, aí hoje.
3: Mas eu acho que os transmontanos são todos assim. Um por
2: gostam
3: transmontano.
2: Gostam de receber pessoas.
3: Gostamos de estar no meio da maralha. Sim, sempre. Eu como qualquer coisa que gosto. Eu quero que tu comas exatamente o mesmo pedaço que eu comi. Eu não dei-te fora para tu comeres. Nós não fazemos
2: sim,
3: isso,
2: sim,
3: estás
2: sim,
3: a ver?
2: Sim, sim.
3: Mas é aquele que dá-se
2: bom,
3: pão.
2: O que é bom é para partilhar.
3: Claro, e se é naquele momento, tu vais naquele momento. Portanto, tens de chegar às pessoas para aquele momento. E nós não somos do instante, somos dos momentos.
2: Olha, mas tu descendes de um herói nacional, pelo menos assim foi decidido, não por ele, mas pelos outros, o famoso Aníbal Milhais, soldado de Milhões.
3: É verdade.
2: Explica-me lá como é que do Milhais se vai a Milhões.
3: Olha, vai-se do Milhais a Milhões porque lhe disseram uma coisa que eu acho que é incrível e que na nossa família está muito presente, pelo menos em mim está. E em muitas etapas da minha vida e do meu crescimento, que é, tu és Milhais, mas vales Milhões. Como é que tu tens esta coisa de valor? Como é que a pessoa que é pequena, de repente vale o triplo? Não é? E repara que ele valeu porque desobedeceu.
2: Uhum.
3: Porque...

0: um milhares que vale milhões.
1: Chegaste a conhecê-lo?
0: Só na boca das tias, da mãe, ou seja, falava-se muito.
1: Era um assunto presente.
0: Era um assunto presente porque.
1: De orgulho familiar, de honra, de.
0: Como bom contador de histórias. Havia muito aquela coisa de o avô contava assim, o avô dizia isto, percebes? Não era tanto a pessoa que foi à guerra. Essa pessoa, eu sabia, porque estava lá o busto na terra, mas era muito a pessoa. O antes e depois da guerra era mais, ainda hoje é muito o avô. Olha, por exemplo, nós éramos muito educadas naquela coisa de tu consegues, e era um bocado, se o avô conseguiu, tu também consegues, mas o avô podia ser outra pessoa qualquer, estás a perceber o que eu estou a dizer? Nós havia um orgulho não de guerra, mas da pessoa que foi.
1: Isso é um humanismo.
0: É, o que é que eu sei
1: rural, mas é um humanismo.
0: O que eu sei do avô é que adorava uma boa mesa. O que eu tenho mais memória da casa do avô é a cozinha e a lareira e os enchidos. Mesmo sem o avô, era a casa do avô. A varanda, portanto, os verões soalheiros e aquela coisa de se falar da varanda para a aldeia. Sabes, do dizer bom dia a quem passa. Que é uma coisa que para nós, em Trás-os-Montes, tu estás na tua casa, abres a janela e bom dia! E a pessoa vai lá, pela vida dela, não é? E as pessoas cumprimentam-se assim.
1: Devia ser assim em todo o lado.
0: Não, mas é que nós temos necessidade de ser cumprimentados e cumprimentar.
1: Dizes necessidade?
0: Eu acho que temos.
1: Não é um obséquio, é mesmo uma necessidade.
0: Eu sou uma transmontana em Óbidos ou nas Caldas, o que quer dizer que eu... Devo conhecer toda a gente.
1: Boa.
0: Estás a, no sentido em que tu entras na vila e começas bom dia, não é? E está o Pedrinho tocando e já vai cantar a aguarela ou a música que tu gostas e vamos dançar ali o sambinha e vais fazendo isto assim. Mas eu acho que isso é um transmontano no mundo ou pelo país fora, estás a ver?
1: Tu falavas muito desse empreendedorismo, de fazeres, de conseguires fazer coisas, e tu começaste a trabalhar muito cedo.
0: Eu tinha uma necessidade muito grande.
1: Mas era pelo dinheiro, era pela independência? O que é que...
0: Eu acho que era pela independência e também é. Eu vivo numa terra onde... Epá, a minha mãe estava grávida, não é? E eu lembro-me muito pequena das pessoas dizerem então, já sabe o que é? E ela diz, ah, é uma menina, deixa lá para a próxima, não é? Estilo, sempre há de vir o rapaz que nunca é e nós... Olha, se calhar nós somos quatro falhanços, compreendo, não é? mas... Essa coisa também do fazer, e eu não sei se é essa coisa de... Eu lembro-me querer vir para a cidade, eu saio com 12 anos para o Porto para estudar, para a casa de uma tia. Havia qualquer coisa em mim que dá sempre a sensação que eu não estou no sítio onde devo estar. Percebes, Pedro? Eu não te sei explicar. É como se houvesse um desafio quase interno de estar a toda a hora a tentar experimentar coisas.
1: Como é que entraste no Teatro Aquilo da Guarda aos 15 anos? O que é que estavas a fazer na Guarda?
0: Eu estava na Guarda porque não havia artes. Em Trás-os-Montes, em Vila Real, a minha tia vivia na Guarda e eu vou para a Guarda para estudar artes. E
1: começaste a dar com o pessoal do teatro?
0: Epá, o teatro também era ali um ratinho. Eu era daquele tipo de pessoas que... Olha, há bocado estávamos a falar... Eu lembro-me de sermos a única família a ir ao teatro em Mursa. Ou de haver mais duas ou três famílias e de sermos sempre os mesmos.
1: Eu bem disse, vocês não eram uma família típica.
0: Estás a ver aquela cena de... olha, vai haver teatro, vamos todos. E depois os todos somos quatro mais três mais dois, estás a ver? E éramos assim.
1: Mas tu, nessa coisa de trabalhares, começas a trabalhar muito cedo e chegaste a fazer a decoração de uma discoteca.
0: É verdade.
1: Rapariga ir decorar uma discoteca?
0: Eu acho que também está sempre ligado, sabes, à coisa precária de nós não termos dinheiro e tu és sempre uma escolha porque tu consegues fazer qualquer coisa que é útil. E o que é que acontecia? Eu vou para a Real Design, eu queria muito trabalhar. Mas eu antes, ainda da Real, vou trabalhar para uma companhia de seguros em Mursa, onde de repente... as pessoas me dão dinheiro porque lhes ajudo a ler cartas, a fazer croquis para o banco, têm qualquer coisa. Eu lembro-me do meu pai uma vez estar todo chateado porque tinha roubado o trabalho ao engenheiro, ao

0: Pedro, que era engenheiro já na altura, e dizer, mas como é que eu roubei? E eu só tinha feito um desenho porque o engenheiro estava ocupado e era preciso fazer um croqui para o senhor Américo, queria transformar uma barraca qualquer dos porcos para um apêndice qualquer agrícola e precisava de entregar aquilo no banco. E eu com uma régua fiz-lhe aquilo e o senhor deu-me na altura assim um dinheirinho que eu não estava à espera. E ele disse que foi muito mais, muito menos do que teria pagado ao engenheiro. E eu fiquei toda contente. A cena da discoteca.
1: O engenheiro é que não ficou contente.
0: Não, e depois
1: nem
0: era...
1: o teu pai.
0: Não ficou nada. Acho que foi assim a primeira vez que o meu pai me mostrou qual era o meu lugar e que eu não aceitei o lugar que ele mostrou, que era para mim, estás a ver?
1: Havia um lugar previsto para ti?
0: Epá, se calhar era o de estar quietinha e dizer que não conseguia fazer, ou sabes aquela coisa do resolver?
1: Uhum.
0: E se calhar para as mulheres poderia ser o sítio de estar um bocadinho quietinha. Não,
1: e o que é que achas que o teu pai imaginava para ti?
0: Epá, eu acho que ele ainda hoje, se calhar, se lhe perguntasse, ele vai dizer que eu queria ser arquiteta, mas depois fui fazer o que estou a fazer. Estás a ver? Eu não sei o que é que ele imaginou. Mas também, no caso do meu pai, e é engraçado trazer, porque nunca ninguém me pergunta muito pelo meu pai, eu não sei se nós estamos no que ele achava que era o sucesso. Até pela forma como tu te vestes, o que fazes. Se calhar ele preferia que eu fosse qualquer coisa que fosse fácil definir a profissão e dizer às pessoas o que é que a filha faz, estás a perceber? Há um bocadinho aquela coisa que não é só o pai, mas quando tu perguntas, então como é que vai? Eu tenho as minhas irmãs e a minha prima. E, então como é que vão as meninas? Não é? Ai, a Rita vai, advogada, pronto. Tá resolvido. A Marta está a trabalhar medicina nuclear e tu de repente vais andando e a Mafalda está bem na vida que escolheu. Estás a ver? E é difícil.
1: É difícil definir-te?
0: Eu acho que não. Porque a pessoa, repara, pode escolher o que quiser. Para mim está bem.
1: Uma coisa que tu escolheste foi ainda vires mais a sul para o Politécnico em Tomar, onde a tua vida de facto muda.
0: Muda porque eu
1: artes
0: vinha...
1: Artes gráficas e o teu marido.
0: Sim, completamente. Eu acho que vinha... Tu estás a ver a música, se tu me perguntaste a minha adolescência qual era, eu deveria estar a ouvir uma rádio qualquer local que passava a Mariah Carey e eu estava a sonhar com o príncipe que haveria de vir, porque eu era uma romântica. Era assim aquela coisa... Portanto, o meu príncipe chega em modo pessoa irritante que eu até nem gostei muito daquela pessoa sempre ao pé de mim a perguntar.
1: O Pedro é irritante?
0: Era.
1: Ou era, bastante. era.
0: Não, algumas coisas eu até acho que se mantém um bocadinho também, ou eu... Mas sabes aquela coisa de isso está bem, mas podia ficar melhor que este ajude? Isto irrita-me. Estilo,
1: mas tem funcionado.
0: Funciona muito bem.
1: Vocês trabalham em conjunto?
0: Sim.
1: Têm as vossas filhas?
0: Sim.
1: Portanto, funciona.
0: Mas eu acho que funciona exatamente porque não temos aquela coisa, nem ele se mudou, nem eu, e acabamos por lidar com os perfeitos e com os imperfeitos de cada um. E eu acho que isso é o segredo, percebes? Porque então, se calhar o que irritava continua a irritar.
1: Vou aproveitar a imperfeição como mote para a tua segunda escolha musical.

0: Foi esta a segunda escolha musical da Mafalda Milhões. Coldplay, com All My Love, incluído no álbum Moon Music, editado em 2024.
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3: Uma canção Mafalda gostavas que passasse no teu funeral.
4: Tu sabes que eu penso muitas vezes no meu funeral e eu gostava que o funeral não fosse assim uma coisa... Estás a ver comigo deitado e toda a gente a chorar. Eu não vejo isso assim. Eu, desde que estive na festa de despedida do Zé Pinho, que eu quero uma festa, se não igual, parecida àquela. Com champanhe, vinho branco, tinto, gente a dançar, música.
3: Porque um funeral é a celebração de uma vida.
4: Epá, eu acho que
3: tem
4: sim.
3: Tem que ser, não é?
4: Eu acho que sim. Mas quando pensei nisto, eu acho que tudo o que é Coldplay pode passar num funeral de alguém.
3: Na fase anterior, sim, na fase agora mais nova, não sei.
4: Estás a ver? Esta é uma coisa muito gira porque num dos desafios que eu tenho, eu encontro-me com uma pessoa que tu conheces bem, que é o nosso querido Vilhena, o nosso João Vilhena.
3: O grande Visconde Vilhena.
4: O nosso Visconde, e ele descobre que eu tenho qualquer coisa de Mary Poppins.
3: Ok.
4: E então, no projeto dos retratos ilustrados,
3: tu estás em Mary Poppins.
4: Eu estou em Mary Poppins e ele manda-me essa música, que é uma música de celebração da vida, onde o ator que contracena com a Mary Poppins aparece com a família toda e diz esta coisa: "You are all my love." E eu acho que... eu acho incrível esta coisa, porque imagino que todas as pessoas que lá estão devem ser de alguma forma os amores da minha vida. E a música é muito bonita, não é por ser lamechinhas, é por não se encerrar ali. Se tu reparares na música, ela não encerra um ciclo, ela é uma coisa que abre campo para outra continuidade qualquer. Mas eu diria que esta só passava no prelúdio, que era para depois fazer a festinha. Estás a ver?
3: Até porque as pessoas geralmente lembram-se muito bem dos princípios e dos fins, e assim ficávamos com um fim onde fazíamos um brinde à Mafalda. Olha, tu, esta ideia que tens, bastante honrosa, da defesa da cultura e da inclusão social através dos livros, começou logo no teu primeiro livro de ilustração, o Perlimpim, Perlimpão, em 99. E esteve sempre na tua cabeça?
4: Epá, e sabes que eu acho que ela começa quando eu começo a respirar. Porque, segundo parece, na Câmara Municipal de Mursa, com 6 anos eu tenho cartas para pedir coisas. E as coisas são caixotes de lixo e coisas assim do
3: género.
4: Devem
3: gostar tanto de ti em Mursa, meu filho.
4: Eu acho que sim, tu estás-te a rir porque estás com inveja, porque gostavas de ter uma terra onde as pessoas gostassem tanto de ti como gostam de mim em Mursa.
3: Acredito.
4: E eu gosto deles. É que eles não sabem bem todos, mas eu adoro os meus e a minha terra. Mas amo de paixão, atenção. Mas isto para te dizer que eu acho que essa parte da missão vem de ver a minha mãe, por exemplo, nunca acabar o emprego quando acabava o horário da escola. Ela levava os alunos para casa. Uhum. As minhas tias davam aulas em casa. Há uma continuidade qualquer e... essa perseguição do anda lá ver que é bonito, não fiques triste, ou se ficares triste, fica em bom. Sabes, eu acho que é essa coisa que eu quase persigo. Eu chamo-lhe coisa porque ela é incorpórea. É um sentimento de...
3: Não é uma decisão.
4: Não. E também é uma missão, um bocadinho como aquela história das garrafas de vodka. De repente tu queres tanto fazer bem feito que fazes uma asneirada, não é?
3: Mas olha, tu também és curadora do Fólio Ilustra, que está integrado no Festival Literário Internacional de Óbidos. Já falaste do Pinho, essa pessoa de quem sentimos tantas saudades. Sentes ou não que, de facto, nós estamos a mudar a literatura para crianças neste momento? Porque... eu, pelo menos, e presumo que tu, na nossa geração, o acesso que tínhamos das coisas que eram para nós lermos eram muito normativas.
4: Eram. Embora...
3: Ser diferente não era possível. Ou era muito difícil.
4: Epa.
3: Ou não era aconselhável.
4: Mas eu acho que continua a não ser.
3: Eu concordo contigo, mas de facto hoje em dia há livros de ilustração para crianças que levantam dilemas, complexidades, que até acho que acreditam mais na capacidade intelectual das crianças do que no nosso tempo.
4: Mas
3: não sentes isso?
4: Esta coisa da escrita para a infância...
3: Falta como pai.
4: Tu agora estás a olhar para uma literatura muito ilustrada e que é avassaladora de imagem e que é quase um espanto, porque a linguagem e a ilustração é universal, mas tu pensa na coisa incrível que era, aqui há muitos anos, não é? Chegar o amigo do povo e as avós lerem as adivinhas. Ou seja, há uma série de matizes que hoje, se olharmos para o nosso país ou para o mundo, também vamos ver em bolha. Num meio mais urbano tu tens acesso, noutros sítios tu continuas
3: Tinhas
4: a não ter
3: outra,
4: acesso.
3: Outra imagética, sim.
4: E tu falaste dos contadores de histórias e isto, este desmoer, de repente eu acho que nós estamos mais pobres por não ter contadores de histórias.
3: Perdemos
4: ou a aldeia.
3: Numa coisa, ganhámos noutra. Uma coisa que tu ganhaste desde 2002, se não me engano, é o bichinho do conto.
4: É verdade.
3: No cimo de um monte, onde costumava ser uma escola primária, em Óbidos.
4: Sabes que em 2002 ele começa na fábrica da pólvora de Barcarina.
3: Ainda começa antes.
4: Ainda começa antes, com o Barreto Xavier, Jorge Barreto Xavier, com o Clube Português de Artes e Ideias, a dar espaço a jovens artistas, onde eu me enquadro, e eu apareço com a livraria como uma espécie de teatro de encontro entre autores e leitores. E eu, como livreira, apareço como uma performer, mas com uma profissão de maravilhamento. E eu adorava esta ideia do inusitado e do sítio incomum e da aldeia, do campo, que é uma coisa de contraponto, não é? Normalmente as pessoas, quando pensam em lojas, livraria, pensam em cidades urbanas e onde passa gente. E eu queria exatamente o contrário.
3: E
4: eu precisava...
3: é que levaste isto para Óbidos e não para Mursa?
4: Opa, é uma história incrível e triste.
3: Tentaste.
4: No sentido de, quando nós juntamos os nossos clientes todos na fábrica da pólvora para lhes dizer que queríamos mudar, porque tu sabes, eu vivia na Baixa, Pedro. Eu começava a chegar à Baixa e tu andas estilo cão a passear as pulgas para arranjar sítio para te deitares. E o tema da Baixa e da transformação da Baixa estava a começar a acontecer, ou seja, começava, as retrosarias começavam a não ter espaço. A vida da cidade estava-se a transformar e havia uma parte decrépita e, ao mesmo tempo, de mudança para uma coisa que nós nem sabíamos na Disneylândia que ia ser a seguir, não é? Portanto, eu na Baixa ainda consigo ser capa de revista de uma coisa incrível, que ser mãe de uma miúda que nasce na Baixa, porque não nasciam crianças.
3: Ninguém,
4: na Baixa.
3: Não havia crianças.
4: Era como se fosse uma aldeia na própria cidade, não é? E de repente, com a livraria na fábrica da pólvora, que eu fazia o trânsito ao contrário, nós começamos a ter gente e começamos a criar uma tribo. E tu dizes, como é que se cria uma tribo? Eu não sei, mas eu acho que quando tu... A minha avó, e lá em casa havia muito esta coisa que é, cuidado com o que tu sonhas, porque tu sonhas com muita tenacidade, com muita veemência, e fazes por isso, e queres muito, talvez tu consigas. A questão é se tu estás à altura do sonho que tu criaste. E na altura, nós queríamos fechar a livraria e ir para outro sítio, juntamos as pessoas todas, os clientes, os habituês, e num belo 18 de dezembro chegamos todos à conclusão que seria num sítio que tinha um castelo, que se brincasse muito, que não podia ter prédios, que tinha que se ver o mar e tinha que ter uma árvore com uma copa de 28 metros quadrados, que era o tamanho da livraria da fábrica da pólvora. E nós começamos a procurar, eu e o Pedro, por tudo quanto havia castelos. Talvez não esteja em Mursa porque não haja castelos.
3: E não se vê o mar.
4: E não se vê o mar, mas nós somos muito bons a imaginar. Nós, os transmontantes, conseguimos ver o mar de Mursa, Pedro.
3: Pronto, é possível. Eu acredito.
4: É possível. Por isso, não seria por aí que não se conseguia fazer.
3: Uhum.
4: A questão aqui era, realmente, para um projeto destes que potencia a cultura, e nós mexemos-nos um bocado pelo país todo, e não só, também para fora do país, onde é que tu tens de estar para conseguires sobreviver e resistir? E Óbidos aparece nesta geografia e na estrada, e depois vai haver ali uma série de coisas que com o Telmo Faria também, porque não falar do Telmo, já falamos do Zé. Só ele é que dizia: vocês querem abrir uma livraria exótica, então venham para aqui que a gente tem espaço. E na altura o exótico até era dentro da muralha, que já era um sítio onde não vivia quase ninguém.
3: E onde não havia livrarias.
4: Não havia nada. Portanto, quando a gente lhe diz, olha, nós estivemos a pensar, realmente este sítio que nos dás aqui no centro da cidade é espetacular, mas, Sr. Presidente, nós queremos uma escola primária abandonada lá ao cimo, que nós encontramos por acaso numa discussão entre o que é o ser brancos e o procurar escolas primárias abandonadas e uma birrinha para ver o que é que lá está em cima. Epá, isto foi complicado porque, epá, de repente ele estava a oferecer o coração da vila e a gente disse, pareciam... não queremos isso para nada. Uhum. E continuamos a não querer aquilo para nada porque é um corrupio de gente para trás e para a frente e nós... precisamos de cola. Sabes que eu acho que nós somos, talvez a livraria tenha este sítio e é engraçada a escola primária, embora, e eu te conto que estamos a ser ameaçados por vizinhos incrivelmente amantes da natureza, não é? São estas pessoas incríveis que a gente chama o ecoparvo, corta o sobreiro para plantar as palmeiras e vamos por aí abrir um resort ilegal ou até que fique legal, não vamos limpar os cocós dos cavalos, vamos infernizar a vida das pessoas todas, vamos erguer fedações, vamos fazer não sei o quê, mas lá está. Depois tu vais aos Instagrams da vida e está cheio de instantes maravilhosos e toda a gente quer ser assim
3: sunset.
4: E viver naquilo. São sunsets.
3: Então o teu monte está a transformar-se numa ilha?
4: O meu monte está-se a transformar num gueto. A ilha é bem mais... E o meu monte não é só meu. É meu, dos leitores e todas as pessoas que os usam. Eu vivo no monte e, como transmontana que sou, epá, não vou desistir de viver lá. Percebes? É que, de repente, tu começas a tomar outras... como é que eu te digo? Tu começas a ver outras possibilidades de estar. A livraria, eu acho que ela... vai ter que se mudar ou que se transformar, porque é impossível viver assim. Tu, quando pensas em arte, pensas em paz, em cultura, tu tens de ter sossego mental. E não podes estar com medo do vizinho do lado, porque te afronta com coisas muito primárias. E tu não podes estar ao lado e a trabalhar bem com pessoas que te põem pedras no caminho. Percebes? Estes senhores, na asta pública, foram os mesmos que se candidataram ao edifício numa ocupação qualquer que a gente não... Agora pensa assim, como é que estas pessoas chegam, encontram uma livraria para a infância, que é um centro cultural de porta aberta, e enerva pessoas? Percebes? E de repente já não é a sociedade em geral, é um particular, são pessoas em particular.
3: É o feudalismo capitalista que nos rodeia. Olha, mas tu, quem te ouve, parece que és isolacionista, mas não és. Tu também participas em encontros de literatura e mediação em vários países, mas eu sei que tens uma predileção pela América Latina.
4: Tenho.
3: Pela Colômbia em especial.
4: Tenho. Porque eu acho que eles são transmontanos.
3: Pois, era isso que eu te ia perguntar, qual era a ligação?
4: Epá, sabes que esta coisa de trabalharmos com pessoas, porque no fundo na cultura, nas artes e na educação, nós temos este privilégio denso e enorme de trabalhar com pessoas, faz com que tu também vás por aí e viajes. E de repente os livros levam para a América Latina. Eu vou a primeira vez representar Portugal num grupo de autores para Bogotá. E é incrível quando tu chegas à América Latina e tens a sensação que aquelas pessoas são da tua família ou que elas te conhecem. Elas fazem perguntas muito próximas e abraçam-te e agradecem-te por existires. E depois é terrível, percebes a segurança dos países e como é tudo tão estranho e ao mesmo tempo tão generoso. E essa ideia do viver agora enquanto podemos e dar tudo enquanto podemos... de seres tudo enquanto podes, porque estás vivo, a alegria da vida, eu acho que é incrível na América Latina. E sempre que lá vou, eu sinto essa vibração da felicidade de estar vivo.
3: O que sentimos agora também é a vibração da pergunta do Rui Miguel. Rui, chegou o momento da tua pergunta para a Mafalda.
2: Olha, vou pedir à Mafalda que nos esclareça uma coisa. A Mafalda é a ilustradora. Os ilustradores precisam sempre de escritores para os seus livros, ou não? Define estes papéis. Podes ser ilustradora e escritora? Precisas de um escritor para ilustrar os seus livros? Ou os escritores convidam-te para fazeres esse trabalho. De quem é a iniciativa?
4: No meu caso, é um mix das duas coisas. Eu posso escrever e ilustrar isto, mas eu adoro trabalhar com pessoas. Ou seja, se eu puder, eu vou trabalhar com. Gosto pouco de trabalhar para, mas gosto muito de trabalhar com. E isto que o Pedro dizia é verdade. Eu sou. Eu não sou nada do isolamento. É um falso isolamento. Tu isolas-te, encontras um sítio bonito para fazer a festa e para convidar toda a gente. E esta ideia do livro também é um bocadinho este encontro e da festa que tu preparas para viver com toda a gente. E a questão do ilustrador, do autor, de repente tu perdes, eu acho que ganha a fórmula mágica, ou os trabalhos ganham, quando tu deixas de ter essa fronteira e de repente já é o ilustrador a escrever, já é o autor a ilustrar e tu vais fundindo o corpo e tens a peça. E o livro é o resultado desse encontro. E eu estou muito aí, sabes, sempre no resultado dos encontros. E depois tu vives esse resultado ou esse ponto de partida e caminhas. Eu acho que é um bocado isso. É como se fosse um teatro.
3: O que também é um teatro é a tua lista de maus exemplos, porque começa com um ator, Mário Viegas, um encenador e brilhante recitador português, talvez dos melhores que tínhamos tido acesso nos últimos tempos. Pessoa mau exemplo porquê?
4: Epá, porque é assim, tu estás a ver o filmezinho, não é? Tens 6 ou 7 anos e vais achar que comer flores é uma coisa espetacular. Não é? Ou vê-lo a mastigar a néspera, não é? Uhum. Epá, eu acho que ele era um mau exemplo de tão bom que era.
3: Pena ter partido tão cedo. Dom Quixote, de Miguel de Cervantes, composto por duas partes, tendo sido a primeira publicada em 1605 e a segunda em 1615. Uns livros mau exemplo, porquê?
4: É pá, porque lá está, Dom Quixote tinha um problema de visão terrível, não é? Porque onde ele via castelos, o Sancho Panza via moinhos. Mas esta loucura que lhe assiste e toda a ligação do livro e da fantasia que se torna real. Porque, a dada altura, Cervantes parece-me o autor, um dos mais incríveis, né? Traz um personagem que passa a ser uma pessoa a sério. O Dom Quixote é um personagem, uma pessoa a sério.
3: Conversamos isso depois, porque eu partilho o apelido com esse senhor. Tráfico, filme português de 1998, realizado pelo nosso querido João Botelho. Um filme mau exemplo, porquê?
4: Porque acho incrível, não é? O Botelho põe a Rita Blanco e todo o elenco de luva branca no CCB a comer sardinhas. Portanto, eu acho espetacular. A cultura do nosso país está assim.
3: Sim, é um aforismo bastante interessante.
4: É isto.
3: E porquê
4: é
3: que os músicos de Barro, do figurado de Barcelos, são músicos mau exemplo?
4: É pá, porque nunca desafinam. Estão sempre afinadinhos.
3: Opa, que fixe. Olha, vamos ter que ficar por aqui, mas obrigado, Mafalda, por teres sido um excelente mau exemplo. És uma pessoa inspiradora e acho que é mesmo fixe seres difícil de definir. Acho que é isso que te faz especial. Obrigado.
4: Obrigada eu, Pedro.
3: E a partir de agora, a Mafalda Milhões é oficialmente um mau exemplo. E lembrem-se, nem tudo o que nasce torto não se endireita de volta. Somos o Pedro Saavedra e o Rui Miguel e este foi mais um mau exemplo da nossa sexta temporada. Para quem nos quiser seguir, ouvir os podcasts do programa ou enviar mensagens, estamos, como sempre, no Instagram dos Maus Exemplos e na App Radar. Bem-ajam por nos terem ouvido. Bem-ajam.
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Boa noite, sejam bem-vindos a um novo episódio do 27 Graus, programa semanal na antena da Radar, 97.8 Lisboa e em radarlisboa.fm. Domingo às 23, repete quarta-feira a partir das 8 da noite. Neste novo capítulo vamos fazer uma incursão no mundo dos californianos Pavement, uma das bandas mais interessantes do rock independente da década de 90. Quinteto, originário de Stockton, Califórnia, contava com Stephen Malkmus, voz e guitarra, Scott Cannonberg, guitarra e voz, Mark Eibold no baixo, Steve West na bateria e Bob Nastanovich, percussão e voz. Stephen Malkmus e Scott Cannonberg, núcleo central dos Pavement, conheceram-se em meados dos anos 70 no liceu, eram companheiros na equipa de futebol da escola e tinham em comum o gosto particular pela música mais focada nas guitarras punk, pós-punk e rock fora do contexto mainstream. Referências como os Devo ou B-52s contribuíram para moldar o som dos Pavement. Posteriormente, enverdaram por outros caminhos, nomeadamente sob a influência do punk hardcore DIY, através de nomes relevantes como os Black Flag, Dead Kennedys e os Circle Jerks. Numa fase mais madura, a banda começa a consolidar o estilo musical através de outras referências ecléticas, como os R.E.M., Echo and the Bunnymen, New Order e The Replacements. Devido a limitações financeiras, começam por gravar num estúdio local de um músico conhecido, o baterista excêntrico e perspicaz Gary Young. Alguns em meados de 1989, os Pavement editam o primeiro disco, um EP intitulado Slay Tracks, curiosamente um registro que conta com a participação do próprio Gary Young, precisamente na bateria. Numa sessão de apenas 4 horas, nasce o primeiro trabalho dos Pavement com um toque de lo-fi, algo experimental, mas com um lado cool. Na realidade, Malkmus embarca numa viagem pela Europa, em modo backpacking, e deixa a promoção e divulgação a cargo do amigo Cannonberg, que desenha a capa e trata do envio das cópias do disco para as fanzines e editoras independentes. Na realidade, a reação foi surpreendente e algo inesperada. Os Pavement começam a ter algum buzz à volta da sua sonoridade, algo que aconteceu tão rápido ao ponto de Stephen Malkmus ter sido surpreendido com a música desse disco de estreia a tocar numa loja de discos na Áustria, um fenómeno viral antes do digital e da internet. Abrimos o programa ao som do interessante Trigger Cut do álbum de estreia Slanted Enchanted, editado em 1992. Um disco com um som rugoso, por vezes áspero, mas simultaneamente elegante e original dentro deste universo mais noise e lo-fi. Ouvir este Slanted Enchanted pela primeira vez é quase como sintonizar uma rádio universitária, segundo o Allmusic, e não deixa de ser uma boa metáfora para ilustrar o som catchy de uma eventual pop irreverente dos Pavement. Vamos continuar neste belíssimo disco, primeiro longa duração, por agora a boleia do nome menos brilhante, In the Mouth, A Desert.

Últimos sons no 27 Graus, capítulo subordinado à música dos Pavement. Estamos a percorrer uma parte da história da banda californiana, uma das mais cool dos anos 90. Vamos tentar fazer um resumo da vida de uma das bandas mais interessantes e criativas do indie rock do final do século XX. Nos últimos minutos entramos no universo de Crooked Rain, Crooked Rain, segundo disco dos Pavement. Por aqui ouvimos o bem conhecido e blasé Range Life, um dos temas mais emblemáticos da discografia singular da banda californiana. Lá atrás, ainda sob o signo de Slanted Enchanted, recordamos o tema Ear. Vamos prosseguir e continuar a explorar o filão indie rock e lo-fi dos Pavement, por agora no segundo capítulo, talvez o melhor disco dos Pavement, na nossa opinião, o maravilhoso Crooked Rain, Crooked Rain, tudo para recordar o clássico

27 graus num episódio climatizado com a música dos Pavement, banda fundamental para a história da cena rock, do rock independente, aliás, da década de 90, com álbuns que captam muito bem o zeitgeist do momento, um período dividido em duas frentes no rock. De um lado, então, denominado grunge, que ofuscava e eclipsava tudo à volta; na outra vertente, o som menos expansivo, mais laboratorial e, de certa maneira, herdeiro do underground americano e do pós-punk britânico. Uma banda que rapidamente conquistou o lendário John Peel, que lhes deu o merecido airplay neste lado do Atlântico. Nos últimos minutos ouvimos mais uma sequência retirada do incrível Crooked Rain, Crooked Rain, segundo álbum editado em 1994, o disco que reflete a consolidação da estética sonora dos Pavement, enquanto banda desalinhada em relação ao mainstream, mas com uns lives de melodia e elegância pop que lhes conferiam uma atenção de um público mais crossover, com alguns temas quase travestidos de pop californiana. Ouvimos Cut Your Hair, lá atrás, Silence Kid, pelo meio, 5 to 4, Equal Unity. Entretanto, vamos entrar no universo de Owie Zowie, terceiro longa duração dos Pavement, editado em 1995. Um registro pautado por uma diversidade de influências talvez mais abrangente, amontante com elementos do folk rock, soul, jazz e country, e com um resultado não tão imediato como os dois antecessores, mas ainda assim uma bela coleção de canções como a que vamos ouvir, o interessante AT&T.

27 graus num capítulo subordinado ao som dos californianos Pavement, banda fundamental do indie rock da década de 90, cuja notoriedade e sucesso comercial surgiram de um modo inesperado. Estávamos no início do fenómeno apelidado grunge, cujo epicentro era a cidade de Seattle, com bandas como os Nirvana, Pearl Jam, Soundgarden, Screaming Trees, Alice in Chains, Temple of the Dog e Mother Love Bone. Entretanto, um pouco mais a sul, na Califórnia, na cidade de Stockton, aparecia uma banda liderada pela dupla de amigos Stephen Malcolm e Scott Cannonberg, cuja estética sonora pouco ou nada tinha que ver com a onda que percorria a costa oeste a partir de Seattle. Os Pavement ostentavam influências do pós-punk britânico e de algum underground norte-americano, como os lendários The Replacements, de Paul Westerberg. Nos últimos minutos, recorremos ao não menos interessante Bright and the Corners, quarto álbum editado em 1997, um trabalho aparentemente mais acessível aos ouvidos mais sensíveis, menos áspero, mais próximo do formato jangle pop, do qual o melhor exemplo é o interessante Shady Lane. Mas há mais canções que nos transportam para o lado mais soalheiro do lo-fi dos Pavement. Ouvimos precisamente Shady Lane e o Primaveril Harness Your Hopes. Vamos continuar neste contexto mais acessível dos Pavement, por agora, com outro clássico da banda californiana, o emblemático Stereo.

Entramos na reta final do 27 Graus, episódio dedicado na íntegra ao som dos Pavement. Temos vindo a percorrer os álbuns que fizeram a história dos californianos, originários da cidade de Stockton. Nos últimos minutos ouvimos mais um tema de Brighton the Corners, tocou All to Begin, e a terminar a sequência, Folk Jam do último longa duração Terror Twilight, disco editado em 1998. Contou com a produção do mestre Nigel Godrich, um gênio capaz de conduzir o trabalho de uma banda no sentido de procurar a inovação sem comprometer a própria identidade. Foi basicamente o que aconteceu neste derradeiro disco, canções densas com aquele nervo do rock menos convencional, mas simultaneamente fáceis de ouvir e de se instalarem confortavelmente na nossa memória auditiva. Vamos encerrar este episódio neste último capítulo dos Pavement, Terror Twilight, com mais duas propostas retiradas deste magnífico disco a ouvir, And Carrot Rope e Speak See Remember. Boa noite.

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